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4: 9 e 8.

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1: Nove e meia.
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2: 9:49.

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4: Dez e oito.

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2: 10:27.
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8: Fala, galera, e aí? Bom fim de semana. Bora deixar essa noite mais que especial com o som bem alto no seu rádio. Night Play que tá começando. Muito prazer. Eu sou o Marcão e a gente faz aquele esquenta da sua noite, aquela continuação maravilhosa com muita música, muita mixagem. É o Night Play no ar.

Tá aí o nosso DJ, produtor Alok, Don't Say Goodbye, vocais da Tuvlo, que também é uma baita compositora, né? Já escreveu músicas para uma galera antes do sucesso em 2014 com Habits Stay High. Esse é o Night Play no seu finalzaço de semana, Black Eyed Peas.

0: Esse é o Night Play no seu fim de semana com DJ Dark. Cara, que vibe dessa música, né? Cara, é assim que a gente faz o clima, vibe, a festa da sua noite aqui no Night Play. Você pode seguir a nossa rádio lá no Instagram, contar pra gente o que você tá fazendo, marcar a gente também se quiser, né? E curtir essa noite toda especial com quem é especial pra você e muita música.
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5: Com o Cash, o Denis e o K9. Você lembra de Louquinha? Ó, essa versão é remix aqui no Night Play. Bom fim de semana pra você.

artista goiana Lavana Prado, que começou como Maiara Prado, participou até do The Voice lá em 2012. Essa é Viva Voz, esse é o Night Play com Saturday Night.

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0: Natural Vintage Kilter com James Hype. Essa foi pra fechar muito bem esse esquenta da nossa noite do Night Play, desse fim de semana maravilhoso. Turma, obrigado demais pelo carinho, hein? Ó, semana que vem tem mais Night Play ao vivo e o esquenta da sua noite acontecendo por aqui com as melhores mixagens pra você curtir onde você quiser, com quem você quiser e da forma que você quiser. A gente vai estar aqui. Até a próxima.
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2: Brasil, estamos começando a edição do nosso o Eletro Hits, o seu programa favorito do seu Brasil. Fim de semana. E aí, tá tudo bem, tudo certinho com você? Muito prazer, Marcos Santos aqui na voz. A partir de agora, vamos trazer só as melhores pra você aqui no nosso programa desse fim de semana, tá bom? Não tô sozinho, essa equipe maravilhosa que faz aqui o nosso Eletro Hits

0: colado na melhor, você em casa, você no trabalho, seja onde for, importante é você estar aqui na melhor programação do seu rádio, tá bom? O meu queridão DJ já está aqui comigo para comandar as melhores, ele que vai chapecar a primeira sequência aqui do nosso Eletro Hits, o programa perfeito para o seu fim de semana. Vai lá no nosso contatinho, manda sua mensagem de voz, de texto, do jeito que você quiser.
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A trilha sonora do seu dia e do seu fim de semana. Que bom que você tá aqui com a gente. Você tá no Eletro Hits, o programa perfeito, meu garotinho, minha garotinha, para você curtir o seu fim de semana. Não tem outro, só tem esse, é o nosso Eletro Hits, o programa do seu fim de semana. Tô aqui te esperando, manda o seu contatinho, manda aí pra gente aqui, tá bom? Seu nome, cidade, pra gente mandar o seu alô, mandar o seu abraço aqui ligado com a gente no nosso Eletro Hits. A música não para.

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1: 11:50.
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5: De volta por aqui, ó, nossa segunda sequência do nosso Eletro Hits. Tô de volta. E aí, de bem com a vida? Já tomou aquela água? Já deu aquela respirada? Já? Então vamos nessa, chegando mais uma sequência pra você.

Você tá aqui, ó, no nosso Eletro Hits. Que sequência é essa, DJ? Você tá dando, meu garotinho. Aí você mata aí do coração, DJ. Com essas aí, você tá doido, velho. A cadeira quase quebrou aqui, DJ. Meu Deus do céu. E aí, você tá onde, hein? Você tá nos ouvindo aonde? Manda seu alô, manda seu recado aqui pro nosso contatinho da nossa rádio. Tá desesperado? Estica! Você que tá em casa, no trabalho, o Luiz Carlos tá por aqui ouvindo aí. Tudo bem, Luiz Carlos? Aquele abraço. O Tony Júnior também tá por aqui. A Viviane, velho, tá curtindo lá, tá dando dançando com essas músicas maravilhosas, né, Viviane? Obrigado pelo carinho, obrigado pela companhia, diz que não perde um programa sequer no fim de semana, né? Manda um abraço pro meu povo querido lá do Acre, velho. O Acre sempre em peso, a Ângela Silva ouvindo a gente em último volume, velho. Ô, Ângela, vai devagar, Ângela Silva. Um beijo pra você, minha lindona. Obrigado pelo carinho, obrigado aí pela sua audiência. Ó, tá por aqui o Matheus, também tá por aqui ouvindo a gente. Tudo bem, Matheusinho? Aquele abraço, meu garotinho. Tamo junto. Estica, vamos nessa, música

0: Bora aqui, ó. Fechar muito bem. Muito bem, muito bem, muito bem. O Eletro Hits deste fim de semana. Rapaz, passou rápido, hein? Você tá doido? Passou muito rápido. Lúcio Meirelles chegou aqui no último momento, né, Lúcio? Grande abraço, meu querido. Tá mandando abraço pro Matheus, o Cauã. Tá ligado no Eletro Hits. Gente, vou nessa. Ótima semana pra todo mundo. A gente volta a se falar no próximo fim de semana. Tchau. Fui. Acabou.
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5: Meia-noite e 20.

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4: Meia-noite e 41.
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4: Uma e 40.

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5: 2h42.
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4: Três e 44.
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5: 4:44.

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4: 5:44.

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3: 6 e 1.
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9: Buenas gauchadas, são 6 horas e 2 minutos em Francisco Beltrão. Nesse domingo 14/6/2026. Estamos chegando para abrir a porteira da sua 106.3 FM, Rádio Comunitária Anauim de Francisco Beltrão, Paraná, para mais um programa Ou de Casa, todos os domingos das 6 horas às 8 horas da manhã, levando a boa música do sul do nosso país para você. Comigo, Celso Grison. Na direção geral, José Neri Bolim. E tu vai estar chegando, 988-22-3529, nosso telefone de Giber, que também é WhatsApp. Por aí tu manda a tua mensagem, tu faz a tua homenagem e nós retransmitiremos por aqui pra você com muito carinho. Vai fazendo tua indicação aí também, né, tia? Aí tu nos ajuda a fazer a programação por aqui. Tudo e outras querências também nos ouve via internet, www.radiocomunitariaanauim.com.br, ou ainda onde tu estiveres aí, nas tuas andanças, nas tuas galdeiradas por aí, né, Gê? Nas tuas gineteadas por aí, tu puxas aí do teu peçoelo aí o telefone de Gibeira aí e acessa aí também o nosso aplicativo Rádio Comunitária Anauim Francisco Beltrão e acompanha toda a nossa programação por aqui. Vai estar chegando, bom dia!

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0: Chiru Missionnaire. Buenas, buenas, buenas, buenas. 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
1: Também peço desculpa de ver vocês com saúde, não?
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0: Apresentar dicas e truques para a sua cozinha. Para retirar chiclete grudado em tecidos, coloque sobre ele uma folha de papel e passe o ferro bem quente. Assim, o chiclete desgrudará com facilidade. Daqui a pouquinho, tem muito mais. Fiquem com a gente.
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3: 6:20.

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2: Todos os domingos comigo, Celso Grison, vem pra cá, 988-22-3529. Manda aí tua mensagem, faz a tua homenagem, faz a tua indicação por aí, nós retransmitimos pra você por aqui com muito carinho. Agora são 6 horas e 21 minutos. Nesse dia 14/6/2026, até as 8 horas da manhã, a boa música do sul do nosso país é aí pra você. O tradicionalismo, o nativismo, a música campeira, tudo passa por aqui. Tivemos aí no primeiro bloco os Bilias, muita dança, ainda Elton Saldanha, Canta Catarina, e também o Tio Nonato no Carreiro das Pacas, ainda Luiz Marenco, Firmando o Garrão, e o Chiru Missioneiro aí contando seu caos dos gordinhos aí, né, Tio? 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Programa Old Casa. Vamos lá, até as 8 horas. Bom dia.

6:37, esses são os Bertucci, Bailanta. Tivemos ainda nesse bloco Cristiano Guevedo, Destinos. Dante Ramon Ledesma com Milonga de Contraponto. O grupo musical Cordiona, Riscando o Lombo a Mangaço. E ainda Gaúcho Pachola aí, Namoro do Mingueiro. A rádio que mais toca música pra você, programa Ou de Casa, na sua 106.3 FM, todos os domingos, até as 8 horas da manhã. Intervalinho, nós já voltamos com mais músicas pra você.

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3: 6h38.

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0: Animalzinho teimoso aí com o Chiru missioneiro. Quando são 6 horas e 44 minutos, vamos dar uma espiadinha aí como fica o tempo para Francisco Beltrão hoje. Segundo o clima-tempo, hoje nós temos uma previsão de 12 a temperatura mínima.
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0: bonitas. E 16 graus a máxima, com possibilidade de chuvas. É, aqui para Francisco Beltrão. Agora, nesse momento, uma garoazinha bem fininha. Eu dei uma espiada pela janela por aí, né, tio? E para amanhã, dia 15/6, então, aqui para Francisco Beltrão, a mínima é 11 graus centígrados e a máxima poderá chegar até a 18 graus centígrados. E não temos previsão de chuva para amanhã, segunda-feira.
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0: chegando por aqui, Ernesto Nunes, eu tô na área.
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0: Depois também teremos aí o Teixeirinha com A Morte Não Marca a Hora. E ainda Galpão Crioulo, Vai Que Vai, com os Monarcas.
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1: 6:56, você está no programa Ou de Casa na sua 106.3 FM, Rádio Comunitária Anauim de Francisco Beltrão. Por onde... Esse é o Gerson Matos, de Alma e Galpão.
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1: 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Intervalinho, nós já voltamos.
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1: Essa você precisa anotar, porque agora vamos apresentar dicas e truques para a sua cozinha.
2: Se o feijão ficou muito salgado, adicione algumas folhas de couve. O couve absorverá o excesso de sal e dará um ótimo sabor ao feijão.
1: Daqui a pouquinho tem muito mais. Fique com a gente.
3: 7 e 17.
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0: 7 horas e 32 minutos.
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0: Esse é o Vilmar Romeira, neguinho do pastoreio. Tivemos ainda Bugio Roncador com o Xiru Missioneiro, ainda o grupo Talagaço, Nossa Estrada, e também o grupo O de Casa, Lida de Peão, e ainda Tchê Garotos, A Vida que o Velho Mandou. 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Programa O de Casa todos os domingos, levando para você até as 8 horas da manhã boa música do sul do nosso país.
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0: o tradicionalismo, o nativismo, a música campeira, tudo passa por aqui. Até as 8 horas da manhã nós vamos seguindo em frente.
1: Negrinho.
0: E tu faz a tua indicação, manda teu pedido aí, né? Manda tua mensagem através do 988-22-3529.
1: Mas
0: também tu nos acompanha através do nosso
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0: aplicativo Rádio Comunitária Anauim Francisco Beltrão. Perdido. Ou ainda pela internet no www.radiocomunitariaanauim.com.br. Lembrando a você que a partir das 8 horas, então, teremos a transmissão da Santa Missa com a responsabilidade aí da Matriz Cristo Rei do bairro da Cango. 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
0: Hoje meio chuviscando, tu mateando por casa, né, não vão se apressar, né, de fazer fogo na churrasqueira. Pode chegar aí, pega a carne pronta já, assadinha, né?
1: Pastoreio.
0: Chegando por aqui o grupo Portal do Sul com Sina.
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2: 7:37.

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2: 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Bem,
3: é comigo, Celso Grison, até as 8 horas da manhã, a boa música do sul do nosso país. Chegando por aqui, o grupo Chamamento com Bugio Estradeiro. Depois nós teremos ainda Os Campeiros com Causo de Baile. E ainda Tordilho Negro com Os Serranos.

0: Buenas, 7 horas e 52 minutos. Estamos chegando no final da programa Ou de Casa de hoje, dia 14 de 6 de 2026.
1: Passo.
0: Agradecendo aí a tua paciência.
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0: Que esteve comigo desde as 6 horas da manhã.
1: Eu
0: sei que foi já chegando depois, né? Mais tarde, um pouquinho.
1: Passo.
0: Preparando seu mate aí, ouvindo a boa música do sul do nosso país. Tivemos aí o Clóvis Mendes com Balseiros do Rio Uruguai. E os serranos Tordilho Negro.
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0: Agradecendo também o patrão velho lá da Querência Maior por mais esta oportunidade. Eu vou deixando as últimas para você aqui com César Oliveira e Rogério Melo, Cabanha Toro Passo e ainda José Mendes com Prece.
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0: A partir das 8 horas então teremos a transmissão da Santa Missa com a responsabilidade aí da matriz Cristo Rei do bairro da Cango.
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0: Agradecendo ao patrão velho lá da Querência Maior por mais essa oportunidade.
1: Eu
0: espero você no próximo domingo a partir das 6 horas da manhã para mais uma camperiada por aqui com mais um programa Ou de Casa. Até lá, bom dia.
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4: 7:59.
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0: Em nome do Pai, do Filho e do Espírito Santo.
1: Amém.
0: A graça de nosso Senhor Jesus Cristo, o amor do Pai e a comunhão do Espírito Santo estejam convosco.
2: Bendito seja Deus que nos reuniu no amor de Cristo.
0: Meus irmãos e minhas irmãs, povo de Deus, bom dia.
2: Bom dia.
0: Que alegria nós estarmos iniciando o nosso domingo, dia do Senhor, celebrando a Eucaristia, mistério maior de nossa fé, cujo qual nós também encontramos um caminho de salvação e pelo qual nós também entramos no reino de Deus. E é neste caminho que nós vamos vendo qual o verdadeiro pastor de nossa vida. É preciso a nós deixarmos-nos conduzir pelo verdadeiro pastor, Jesus Cristo, o pastor de nossa existência. No entanto, irmãos e irmãs, por vezes nós não nos deixamos conduzir por Jesus. Por vezes nós queremos caminhar sozinhos. Por vezes nós caminhamos afastados de Jesus. Mas a nossa vida precisa voltar e retomar o nosso caminho. Portanto, também reconheçamos os nossos pecados para celebrar dignamente os santos mistérios.

0: Deus Todo-Poderoso, rico em misericórdia, tenha compaixão de nós, perdoe os nossos pecados e nos conduza à vida eterna.
1: Amém. Amém.

0: Oremos.
1: Ó Deus, força daqueles que em vós esperam, sede favorável ao nosso apelo e, como nada podemos em nossa fraqueza, dai-nos sempre o socorro da vossa graça, para que possamos querer e agir conforme a vossa vontade, seguindo os vossos mandamentos. Por nosso Senhor Jesus Cristo, vosso Filho, que é Deus e convosco vive e reina, na unidade do Espírito Santo, por todos os séculos dos séculos.
2: Amém. Leitura do livro do Êxodo. Naqueles dias, os israelitas, partindo de Rafidim, chegaram ao deserto do Sinai, onde acamparam. Israel armou aí suas tendas defronte da montanha. Moisés, então, subiu ao encontro de Deus. O Senhor chamou do alto da montanha e disse: assim deverás falar à casa de Jacó e anunciar aos filhos de Israel: vistes o que fiz aos egípcios e como vos levei sobre asas de águias e vos trouxe a mim. Portanto, se ouvirdes a minha voz e guardardes a minha aliança, sereis para mim a porção escolhida dentre todos os povos, porque minha é toda a terra. E vós sereis para mim um reino de sacerdotes e uma nação santa. Palavra do Senhor.
3: Graças a Deus.

0: Leitura da carta de São Paulo aos Romanos. Irmãos, quando éramos ainda fracos, Cristo morreu pelos ímpios no tempo marcado. Dificilmente alguém morrerá por um justo, por uma pessoa muito boa, talvez alguém se anime a morrer. Pois bem, a prova de que Deus nos ama é que Cristo morreu por nós quando éramos ainda pecadores. Muito mais agora que já estamos justificados pelo sangue de Cristo, seremos salvos da ira por Ele. Quando éramos inimigos de Deus, fomos reconciliados com Ele pela morte do Seu Filho. Quanto mais agora, estando já reconciliados, seremos salvos por Sua vida. Ainda mais, nós nos gloriamos em Deus, por nosso Senhor Jesus Cristo. É por Ele que, já desde o tempo presente, recebemos a reconciliação. Palavra do Senhor.
1: Graças a Deus.

0: O Senhor esteja convosco.
1: Ele está no meio de nós.
0: Proclamação do Evangelho de Jesus Cristo segundo Mateus.
1: Glória a vós, Senhor.
0: Naquele tempo, vendo Jesus as multidões, compadeceu-se delas, porque estavam cansadas e abatidas, como ovelhas que não têm pastor. Então disse a seus discípulos: a messe é grande, mas os trabalhadores são poucos. Pedi, pois, ao dono da messe que envie trabalhadores para a sua colheita. Jesus chamou os 12 discípulos e deu-lhes o poder para expulsarem os espíritos maus e para curarem todo tipo de doença e enfermidade. Estes são os nomes dos 12 apóstolos. Primeiro, Simão, chamado Pedro, e André, seu irmão, Tiago, filho de Zebedeu, e seu irmão João, Filipe e Bartolomeu, Tomé e Mateus, o cobrador de impostos, Tiago, filho de Alfeu, e Tadeu, Simão o Zelota e Judas Iscariotes, que foi o traidor de Jesus. Jesus enviou estes 12 com as seguintes recomendações: não deveis ir aonde moram os pagãos, nem entrar nas cidades dos samaritanos. Ide antes as ovelhas perdidas da casa de Israel. Em vosso caminho anunciai: o reino dos céus está próximo. Curai os doentes, ressuscitai os mortos, purificai os leprosos, expulsai os demônios. De graça recebestes, de graça deveis dar. Palavra da salvação.
1: Glória a vós, Senhor.
0: Deixar-se conduzir pelo verdadeiro pastor. Deixar-se conduzir pelo verdadeiro pastor. Deixar-se conduzir pelo verdadeiro pastor, Jesus Cristo, o pastor de nossa existência. Estimados irmãos e irmãs reunidos nesta manhã aqui para celebrar esta Eucaristia, aqueles que nos acompanham também pela rádio, como é interessante a liturgia ao longo destes domingos e como ela também é crescente e pedagógica em nossa vida. Nós estamos, quem acompanha a liturgia todos os dias, o Evangelho do dia, e ao menos também todos os domingos, nós vamos vendo como que uma coisa liga a outra. Não existe algo dissociado, mas tudo se interliga. Nós víamos que estamos neste tempo comum, tempo de esperança, tempo de seguimento de Jesus. Por isso que no último final de semana nós víamos como começar o seguimento. É o chamado de Deus. Deus nos vê, Deus nos olha, e ao nos ver onde nós estamos, nos convida a levantar, a segui-lo e a também cear com ele e aprender de fato o que é misericórdia. Hoje nós vamos vendo também na mesma perspectiva o como que nós somos discípulos e discípulas de Jesus, e também levar a perceber quem de fato está sendo o pastor de minha vida, o pastor de minha existência. Pois bem, irmãos e irmãs, quando nós olhamos este caminho, em primeiro lugar, nos vem uma identidade. Quem somos nós? Quem somos nós? Quem somos nós? Talvez diríamos tantas coisas, mas eu estou dizendo não quem somos nós pessoalmente. Talvez isso também reflita na forma pessoal. Mas quem somos nós na nossa relação com Deus? Vejamos a primeira leitura, livro do Êxodo, capítulo 19. O povo de Deus já estava no deserto. O povo de Deus já buscava a terra prometida. O povo de Deus já havia sido libertado por Deus da escravidão, da opressão, das angústias, do desespero que passavam, do medo diante dos egípcios. E naquele contexto onde eram escravos, Deus faz com que o seu povo passe para a liberdade. Mas, no entanto, somente ser libertado não significava ter algo próximo com Deus. Nós podemos ser libertados de tantas coisas, mas nós precisamos também estabelecer algo que vai nos ligar diretamente a Deus. E é justamente o que está no horizonte da liturgia desta primeira leitura, quando nos afirma: vós sereis para mim nação santa, reino de sacerdotes, povo de Deus. E com vocês, ó Israel, eu estabelecerei uma aliança. Na última sexta-feira, a liturgia nos trazia o seguinte: tu és um povo consagrado a Israel. Tu és um povo consagrado ao povo da comunidade da Cango, Guanabara e de tantos lugares que fazem parte. Tu és um povo consagrado, consagrado a Deus, para viver esta aliança, esta proximidade e esta relação. E como que nós somos consagrados a Deus? É justamente quando nós fomos batizados. Quando nós fomos batizados, nós nos tornamos cristãos. E ao nos tornarmos cristãos, nos tornamos filhos de Deus e nos tornamos povo de Deus. E é por isso que Deus também diz a nós: tu és meu, tu tens uma marca comigo, tu tens uma aliança, uma proximidade. E uma vez batizado, nos diz a igreja, não existe outro batismo, somente um batismo. Professo um só batismo para a remissão dos pecados. Ou seja, imprime uma identidade de quem nós somos. Quem nós somos? Povo de Deus. Nós pertencemos a Deus. Somos aliados de Deus em nossa vida. E estamos nesta proximidade com Deus para viver aquilo que Ele mesmo nos diz: vós sereis o meu povo e eu serei o vosso Deus. A primeira pergunta da liturgia de hoje é: quem nós somos? É uma pergunta por identidade. Somos povo de Deus. Também aquele povo que vivia no tempo de Jesus era um povo de Deus, era um povo consagrado ao Senhor, um povo escolhido, um povo para vivenciar a graça de Deus junto de Deus. No entanto, Jesus, olhando aquele povo que pertencia a Ele também, o que que Jesus encontra? Sente compaixão da multidão, porque elas estavam cansadas e abatidas, como ovelhas que não têm pastor. Mas ora, como assim que não tem pastor? Como assim? Não tem alguém que guie esse povo? Não tem alguém que esteja à frente? Não tem uma autoridade política, econômica, uma autoridade religiosa que conduza aquele povo de Deus de forma que aquele povo não sofra, não se canse, não se sinta abatido? Como que acontecia no tempo de Jesus? Pois bem, as autoridades políticas, econômicas e religiosas da época não olhavam para o povo com o coração do verdadeiro pastor. Era um contexto de muita cobrança, de muita rigorosidade, de tal forma que o povo, com cada coisa que vivia, se sentia cansado e abatido, porque os pastores que lá deviam conduzir o povo não conduziam o povo para o verdadeiro reino de Deus, mas conduziam o povo para a escravidão, para o cativeiro, para o cansaço, para a exploração, e não conduziam este povo de fato a viver a graça de Deus. E é neste caminho que nós vamos vendo, parece algo próximo da nossa realidade, parece algo próximo de nós. Quantas vezes nós não dizemos no dia a dia que nós estamos cansados, que nós estamos abatidos? Nós vivemos um cansaço coletivo, como nos dizem alguns teóricos. Hoje nós vivemos uma sociedade do cansaço. Cada vez mais nós vamos vendo aí o famoso burnout, esgotamento, a depressão, a ansiedade, entre tantas outras coisas que poderíamos trazer. Mas isso nos leva a refletir o quê? Que o nosso mundo vive uma constante correria. Basta a nós olhar para a nossa vida. Nós conversamos com um e com o outro vai dizer: eu estou na correria, eu estou correndo para lá e para cá, eu estou atrás disso, atrás daquilo. Talvez não seja tão positiva a correria, porque às vezes nós estamos numa correria tão sem sentido que nós chegamos ao final do dia, ao final do mês, ao final do ano, e nós olhamos para trás e dizemos assim: bah, mas o que que eu fiz mesmo esse dia, esse ano, esse mês? Não sabemos. Simplesmente fizemos por fazer. E cada vez mais nós vamos nos cansando, nós vamos nos abatendo e nós vamos às vezes nos encontrando até mesmo desorientados. Desorientados porque não sabemos o que fazer. E talvez quando nós nos sentimos desorientados, nós vamos buscar caminhos que não são os caminhos ideais, que não são os caminhos de nosso Senhor Jesus Cristo, que não são caminhos de verdadeiros pastores. Às vezes nós buscamos descansar em tantas outras coisas que nós não nos encontramos verdadeiramente com Deus. Às vezes, a primeira coisa que nos aparece, nós já nos apegamos, nós já defendemos com unhas e dentes, porque nós nos sentimos inseguros. E quando nós nos sentimos inseguros, qualquer coisa que nos dê segurança, nós pegamos e tomamos como total verdade de fé, verdade de caminho, de tal forma que nós não mais nem refletimos. Por isso, eu vos convido e também me convido a refletir: quem está sendo o pastor de fato de nossa vida? Quem está me conduzindo? Quem está conduzindo a minha vida? E aqui nós poderíamos encontrar tantos caminhos. Nós poderíamos talvez encontrar o caminho do lucro, do dinheiro, da busca por status, por poder, da busca muitas vezes por defender uma autoridade, um grande pastor, um grande populista, um grande caminho, as autoridades políticas. Nós estamos em ano eleitoral. Se alguém dizer assim: eu sou de fulano e não de fulano, e quem é do outro é contra mim, será que aqueles que estão lá em cima vão vir te salvar? Será que aqueles que estão lá em cima vão estar em vosso meio? Você brigou talvez com sua família, mas aqueles que estão lá em cima não estão nem aí para você. E às vezes você tirou todo mundo ao seu redor. Quem vai ser o verdadeiro pastor? Quem que vai estar próximo de você quando você precisar? Será que são essas pessoas? Na Copa do Mundo, todo mundo está pensando: será que o Neymar vai salvar o Brasil? Será que o Vini Júnior? Será que de fato eles vão nos salvar tanto assim? Será que de fato estas grandes autoridades, influencers, jogadores e pastores de nossa vida, que às vezes ditam os nossos comportamentos, as nossas ações, que nos fazem até perder a racionalidade para defendê-los, vão estar conosco quando nós precisarmos? Será que este caminho é de fato um caminho de verdadeiro pastor? Quem é o verdadeiro pastor de nossa vida? Jesus Cristo, que nos conduz, como nos diz o Salmo 23, a um caminho de paraíso, de santidade, à eternidade, a vivermos bem entre nós mesmos, ou às vezes esses pastores que nos conduzem muito mais a nós tirarmos a nossa liberdade, a nós também negarmos uns aos outros, a nós também discutirmos, brigarmos por tantas outras coisas. Quem está conduzindo a minha vida? Lembre-se, se tu és, também vive esse caminho de batizado. Se nós somos batizados, pertencentes ao Senhor, quem deve ser o pastor de minha vida? Quem deve ser o pastor de minha existência? Lembremos de como iniciávamos essa reflexão. Deixar-se conduzir pelo verdadeiro pastor. Deixemo-nos conduzir por Jesus, o pastor que estará conosco apesar de qualquer coisa, o pastor que estará conosco em todos os momentos. Deixemo-nos conduzir pelo verdadeiro pastor, Jesus Cristo, o pastor de nossa existência.

0: ressuscitou ao terceiro dia, subiu aos céus, está sentado à direita de Deus Pai Todo-Poderoso, donde há de vir a julgar os vivos e os mortos. Creio no Espírito Santo, na Santa Igreja Católica, na comunhão dos santos, na remissão dos pecados, na ressurreição da carne e na vida eterna. Amém.
1: Irmãos e irmãs, elevemos ao Deus de bondade as nossas preces, e após cada prece nós vamos responder juntos: Senhor, socorrei-nos e salvai-nos.
0: Senhor, socorrei-nos e salvai-nos.
2: Pelo Papa Leão XIV, pelo nosso Bispo Dom Edgar, ministros ordenados e agentes de pastorais de nossa igreja local, para que possam servir ao Evangelho com entusiasmo e alegria, supliquemos ao Senhor.
0: Senhor, socorrei-nos e salvai-nos.
2: Pelas pessoas chamadas a desempenharem um serviço na igreja e no mundo, para que tenham a força, a luz e condução do Espírito Santo na missão confiada, supliquemos ao Senhor.
0: Senhor, socorrei-nos e salvai-nos.
2: Pelos religiosos e religiosas e pelos seminaristas, para que cresçam na sua caminhada vocacional por meio de uma formação humana, pastoral, espiritual e comunitária, que os leve a serem testemunhas credíveis do Evangelho, supliquemos ao Senhor.
0: Senhor, socorrei-nos e salvai-nos.
2: Por todo o povo de Deus, para que assuma sempre mais, com empenho e coragem, a missão batismal de espalhar esperança, vida e luz no coração do mundo, supliquemos ao Senhor.
0: Senhor, socorrei-nos e salvai-nos.
1: Tudo isso nós vos pedimos, ó Deus de bondade, por Cristo nosso Senhor.
0: Amém.
1: Façamos o nosso ofertório.

0: Orai, irmãos e irmãs, para que o meu e o vosso sacrifício seja aceito por Deus Pai Todo-Poderoso.
1: Receba, ó Senhor, por tuas mãos este sacrifício, para a glória do seu nome, para o nosso bem e de toda a sua santa igreja.
0: Ó Deus, com estes dons, alimentais em nossa vida e a renovais pelo sacramento. Concedei, nós vos pedimos, que nunca falte este auxílio ao nosso corpo e à nossa alma. Por Cristo nosso Senhor.
1: Amém.
0: O Senhor esteja convosco.
1: Ele está no meio de nós.
0: Corações ao alto.
1: O nosso coração está em Deus.
0: Demos graças ao Senhor, o nosso Deus.
1: É nosso dever e nossa salvação.

0: salvação.
1: Na verdade, digno e justo é nosso dever e salvação dar-vos graças, sempre e em todo lugar, Senhor Pai Santo, Deus Eterno e Todo-Poderoso, por Cristo Senhor nosso, por seu mistério pascal, ele realizou a obra admirável de nos chamar do pecado e da escravidão da morte, a glória de sermos agora raça escolhida, sacerdócio régio, nação santa e povo que vos pertence, para anunciarmos por toda parte os vossos grandes feitos, ó Pai, que nos chamastes das trevas à vossa luz maravilhosa. Por isso, com os anjos e arcanjos, os tronos e as dominações e todos os coros celestes, entoamos o hino de vossa glória, cantando a uma só voz.

0: Na verdade, vós sois santo, ó Deus do universo, e tudo que criastes proclama o vosso louvor. Porque por Jesus Cristo, vosso Filho e Senhor nosso, e pela força do Espírito Santo, dais vida e santidade a todas as coisas, e não cessais de reunir para vós um povo que vos ofereça em toda parte, do nascer ao pôr do sol, um sacrifício perfeito. Por isso, ó Pai, nós vos suplicamos, santificai pelo Espírito Santo as oferendas que vos apresentamos para serem consagradas, a fim de que se tornem o corpo e o sangue de nosso Senhor Jesus Cristo, que nos mandou celebrar estes mistérios.
1: Enviai o... vosso Espírito.

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Bem-vindo, outono! 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

0: Oremos.
1: Fazei, Senhor, que a Sagrada Comunhão nos vossos mistérios, sinal da nossa união convosco, realize a unidade na vossa Igreja. Por Cristo nosso Senhor.
2: Amém.
0: Vamos à oração do dízimo. O padre esqueceu, com essas mudanças até o padre esquece, né? Nas preces, então vamos rezar agora também ao final, né? Pai Santo, contemplando
3: Jesus Cristo, vosso Filho bem-amado, que se entregou por nós na cruz, e tocado pelo amor que o Espírito Santo derrama em nós, manifesto com esta contribuição minha pertença à Igreja, solidário com a sua missão e com os mais necessitados. De todo o coração, ó Pai, contribuo com o que posso. Recebei, ó Senhor. Amém.
0: Muito bem. Só lembrando então dois avisos. Na próxima quarta-feira nós teremos o sétimo dia da novena de Nossa Senhora Desatadora dos Nós. Está quase chegando ao final já. Então já tem mais três celebrações ainda, com essa de quarta-feira e outras duas quartas-feiras também, para nós estarmos celebrando esta novena em honra a Nossa Senhora Desatadora dos Nós, né? Também dia 4 de julho nós teremos então o nosso Marreco Pioneiro, recheado de tradição, a partir das 20 horas aqui no nosso Centro Comunitário Cristo Rei, e a mesa para quatro pessoas no valor de R$350. Pelo que vi, as contas já passaram de 100 mesas vendidas. Então, já tem 100, 110 vendidas aí. Então, é um bom sinal. Então, a gente vai também, quem quiser adquirir, que também corra contra o tempo. Senão, nos últimos instantes, não teremos, talvez, mesa para todos, né? Então, mesa para quatro pessoas no valor de R$350. Venha participar desse primeiro evento, que tem por objetivo ser também um evento primeiro de nossa paróquia, mas algo também cultural, histórico, de nossa cidade de Francisco Beltrão, né? Então vamos também vivenciar este momento de graça em nossa paróquia, né? Tá bem? Acho que eram esses os avisos, né? Então, fechou o brique. Então, muito obrigado àqueles que estiveram nas nossas celebrações hoje, a equipe de liturgia, a equipe de cantos, ministros e ministras, aos acólitos e coroinhas, e a cada um, cada uma que esteve em nosso meio. Peçamos a bênção de Deus sobre nós. O Senhor esteja convosco.
2: Ele está no meio de nós.
1: Deus Todo-Poderoso vos abençoe na sua bondade. Infunda em vós a sabedoria da salvação.
2: Amém.
1: Sempre vos alimente com os ensinamentos da fé e vos faça perseverar nas boas obras.
2: Amém.
1: Oriente para ele os vossos passos e vos mostre o caminho da caridade e da paz.
2: Amém.
1: E a bênção de Deus Todo-Poderoso, por intercessão de nossa Mãe Maria, Pai, Filho e Espírito Santo, desça sobre vós e permaneça para sempre.
2: Amém.
1: Glorificai o Senhor com vossas vidas. Um bom domingo. Ide em paz e o Senhor sempre vos acompanhe.
2: Graças a Deus.

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9: 8:59.

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0: São 9h02, 9:02 aqui na 106.3 FM. Bom dia, Francisco Beltrão. Bom dia, nossa querida Francisco Beltrão. Bom dia, bom dia. Programaço Brasil Sertanejo está no ar.
1: É a gente.
0: É, venha conosco, venha nos acompanhar. É só ligar pra cá, pedir sua música, ou você entra na live do Facebook e acompanha o programa Brasil Sertanejo aqui na 106.3 FM, na companhia do teu amigo Machado. Nós vamos até às 11 horas, levando as melhores músicas sertanejas.

0: São 9h04. Bom dia, nossa querida cidade de Francisco Beltrão. Bom dia para você que está em casa ainda, para você que está dentro do seu veículo, você está em casa, está na rua, seja lá onde você estiver, levanta o volume. Bom dia, meus irmãos. Nós temos que agradecer a Deus em primeiro lugar por estarmos aqui mais um dia, mais um domingaço do Brasil Sertanejo, mais um domingo no calendário da tua vida, meu irmão. Obrigado, Senhor, por essa oportunidade.
1: Bom dia,
0: de nós estarmos vivos também até, exatamente, né? É mais um dia no calendário da tua vida, é mais um domingo na tua vida, meu irmão. Obrigado, Senhor, por essa oportunidade. Também quero cumprimentar toda a diretoria da 106.3 FM, na pessoa do senhor presidente José Neri Bolim. Bom dia, bom dia!
1: Bom dia pro sol da manhã, bom dia pros homens da terra, bom dia, irmão, irmão.
0: Bom dia também, bom dia a todos os meus colegas locutores, a todos que trabalham por aqui e levam a notícia e levam a alegria para você através da música ou levam a informação. Bom dia, meus irmãos!

São 9:06 agora, 9:06 aqui na 106.3 FM. Bom dia, bom dia. Levanta o volume que está chegando aí. Ô Daniel, é isso aí, na barba do leão. Levanta o volume. Daniel chegando, meu reino encantado.

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1: São 9:11, 9:11 aqui na 106.3 FM, o programa Brasil Sertanejo, o Brasil Sertanejo está no ar, na companhia do teu amigo Machado. Vamos até as 11 horas, levando alegria para você, através da música sertaneja. Bom dia, Janete Hesch, bom dia pro patrão Cláudio Van Rui de Oliveira, bom dia, Edio Velho, tudo certo, fazendo fogo e esquentando o churrasco, olha só, limpando os espetos, fazendo, trabalhando, né? Hoje vamos dar trabalho pro Cláudio Van Rui de Oliveira. Bom dia, Janete. A Janete fala assim, ó, bom dia, família, hoje meu bom dia também vai para a família Machado, obrigado, toda a família Machado, família Hesch, e também para a família Oliveira, do Cláudio Rui de Oliveira. Um bom dia pro pessoal lá de Santo Antônio, né? Lá da fronteira, né? Os irmãos do Cláudio Van, a mãe do Cláudio Van, que estão ali em Santo Antônio, na fronteira. Bom dia, moçada! Que estarão reunidos hoje, né? Todos nós estaremos reunidos hoje. E vamos comer aquela costela, né, Cláudio Van? Obrigado do convite, Janete. Aquele abraço. Feliz aniversário também vai para a Maria. Maria, feliz aniversário, Maria Hesch de Oliveira, parabéns, felicidade, muitos anos de vida, né? Já fez festa ontem e continua a festa hoje, né, Maria? Que maravilha, minha filha, a filha da Janete, a Maria, Maria Hesch de Oliveira, filha da Janete e do Cláudio Van Rui de Oliveira, que maravilha! A Janete também manda os parabéns para o Heitor, Príncipe Heitor Gubert Machado, que está de aniversário ontem, né? 3 aninhos o Heitor estava fazendo ontem. Que bênção! Parabéns, felicidade a todos. Deus abençoe esses anjos sempre. É isso aí, Janete. Aquele abraço, minha querida. E para nós homenagear, então, a Maria, nós vamos de parabéns com JM, feliz aniversário. Levanta o volume, família Oliveira.

É, feliz aniversário, parabéns, parabéns, muitos anos de vida, Maria Resch de Oliveira. Bom dia, bom dia, agora nós vamos de Rio Negro e Solimões, bate o pé, bate.

São 9h20. Bom dia para você que está ligadinho na 106.3 FM. Bom dia para você que está na live do Facebook. Bom dia, meus irmãos. Bom dia, vai para a família Favareto. Bom dia, família Favareto. 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Chegando aí, em nome das Calhas Favareto, chegando César e Paulinho. Vai de roda, vai de roda!

É, são 9h24, 9h24, bom dia para você que está ligadinho na 106.3 FM, bom dia família Resch, bom dia família Oliveira, bom dia Jair Nese, bom dia Vila Nova, bom dia pro Jair Nese, levanta o volume Jair, bom dia Ivete Faedo, bom dia, está pedindo João Mineiro e Marciano, é pra já Ivete Faedo, aqui do assentamento Missões, é em roda fogão, em roda do fogão a lenha, tomando um verde, mas que tal essa Ivete, Ivete Faedo, mas anda mais do que notícia ruim, né Ivete, mas que tal, obrigado da companhia minha querida, tudo de bom aí, aproveitem que hoje está muito bom para ficar em roda do fogão a lenha, é, tomando chimarrão, comendo os pinhão, aí sim é bonito, um abraço Ivete, tua música já está na ponta da agulha por aqui, né? É, João Mineiro e Marciano buscando por aqui. Já chegamos lá, Ivete. É, bom dia também vai para Jurema Costa Roque. Bom dia, Ju. Tudo certinho? Bom dia, bom dia. Bom dia, Ju. Bom dia a todos. Ótimo domingo a todos vocês. Para você também, Ju. Um abraço, tudo de bom. Janete Antônia Resch. Toque uma música do Mato Grosso e Matias, dali a pouquinho. Já vamos procurar a minha amiga Janete. Show de bola! Levanta o volume, Ivete Faedo!

São 9 horas e 29 minutos, 9h29 aqui na 106.3 FM, o programaço é Brasil Sertanejo, está no ar, levando as melhores músicas ao seu pedido, estamos atendendo o seu pedido, é só ligar para cá ou também entrar na live do Facebook e fazer o seu pedido. Agora preparei uma aqui a pedido da Janete Resch, é exatamente, Mato Grosso Matias está chegando, em nome da Conveniência Santo Antônio, Conveniência Distribuidoras de Bebidas Santo Antônio, ali na Avenida Santo Antônio 498, no bairro Cristo Rei, em frente à igreja do bairro Cristo Rei, você encontra a Conveniência Santo Antônio. 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Depois, 11 horas, estamos passando por aí, Inério. 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
1: É, são 9:35, 9:35 aqui na 106.3 FM. Bom dia, bom dia, Ana Maria, bom dia, Rejane Cidos Santos, bom dia, Machado, bom domingo, música com Rio Negro e Solimões, frio da madrugada, bom dia, Jane, lá de Joinville, Santa Catarina, bom dia, minha querida, tudo certinho? Tudo frio por aí? Tudo certo? Diogo Machado, bom dia, meu amigo Machado, bom dia, Diogo, tudo certo, Diogo, que está lá no Pará, bom dia, bom dia, Jacir Caliscura, tamo aí já, bom dia, meu camisa 10, tudo certo? Manda a foto aí do churrasco da costela que tu está, tenho certeza que você está assando um costelão, né? Bom dia, meu amigo Machado, e eu, Jacir, sempre manda foto, né? Manda foto do que tá bebendo, tá assando, manda aí da costela que eu quero ver aquela foto. Oh, meu Deus do céu, só a foto pesa 40 quilos, né, Jacir? Bom dia, bom dia, bom dia, Ana Maria, bom dia, quem mais tá aqui? Da Janete Resch, bom dia a todos, Jurema Costa Roque, Ivete Faedo, bom dia a todos que estão na live do Facebook. Quem está pedindo música agora é quem deixou dar uma olhadinha, com muito carinho aqui, chegando a

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1: São 9 horas e 40 minutos, 9h40 aqui na 106.3 FM, programa Viola Sertaneja. Você está na companhia do teu amigo Machado, vamos até as 11 horas, levando alegria para você através da música sertaneja. 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Chegando aí, Rio Negro e Solimões, Frio da Madrugada. E quem está pedindo a indicação é da Rejane Cidos Santos, lá de Joinville. Levanta o volume, Jane. É, chegando aí então, Rio Negro e Solimões.

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Show de bola!

0: 9:50.
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São 9:54, 9:54, aqui na 106.3 FM, as melhores músicas você ouve aqui. Bom dia, pra você que está com o rádio ligado na 106.3 FM, pra você que está na live do Facebook, levanta o volume, Valdir Varela, bom dia, Valdir, tudo certo, meu irmão, bom dia, Machado, bom dia pro Valdir, bom dia pra prenda do Valdir, bom dia a todos que estão na live do Facebook, Valdir Varela, da Paranatinta, onde que eu festerei hoje, meu irmão, tudo certo, beleza, com a família aí, ó, olha aí, com a prenda, preparando o almoço, Valdir, mas não que ela te colocou aí de churrasqueiro hoje, né? Show de bola, tudo de bom, bom domingo pra você, valeu? Valeu, bom dia, também pra Janete Hesch, que está pedindo um domingo especial com a família do Mato Grosso do Sul, exatamente, pro Vinícius Machado, para os netos, pro Gaelzinho, pra Antonella, pra Genros e filha, muito feliz, domingo, toca convite de casamento, a pedido da Janete Hesch, estão chegando aí, Jean Giovanni, o grande amor da minha vida, convite de casamento.

É, são 9 horas 59 minutos, 9h59, agora 10 horas, é 10 horas, domingaço, é show de bola, um domingo bonito pra caramba, né? Não é isso aí, Valdir Varela, domingaço bom hoje, né? É pra assar uma costela, um churrasco, né? Show de bola, Valdir, é que ele diz a Dilce Padilha, né? Cê fuma, Valdir! Então essa aqui quero mandar pro meu amigo Valdir Varela da Paraná Tintas, levanta o volume, Valdir, essa daqui, ó, cê fuma, Valdir!

0: são 10 horas e 4 minutos aqui na 106.3 FM, meu programa Brasil Sertanejo no ar, na companhia do teu amigo Machado, com as melhores músicas sertanejas.
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São 10 horas e 8 minutos, 10 e 8 na 106.3 FM. Ao programa Brasil Sertanejo com as melhores músicas, seu pedido. Vamos atender a Ana Maria, que está pedindo Zezé de Camargo e Luciano. Por amor, te deixo ir.

São 10h13, 10h13 agora na 106.3 FM. Bom dia, bom dia! Isaías, bom dia, Isaías! É lá de Londrina, né, Isaías? Temos ligado nossa programação, nessa programação top. Manda um baitaca, trabalhando, mas olha, mas vamos te mandar, sabe, os atuais, Isaías. Vou aproveitar o embalo aqui que a Ivete Faedo está pedindo, os atuais, e vamos de... exatamente, deixamos a gauchesca, eu vou tocar para você 11 horas essa aí, os atuais, ou melhor, o baitaca chega 11 horas, que é o piquete crioulo. Tá bom, meu irmão, Isaías de Oliveira, lá de Londrina, se não estou enganado, é isso, meu irmão? Tudo certinho? Ivete Faedo, levanta volume, minha querida. Os atuais chegando antes de eu ir embora.

É, são 10 horas 17 minutos, 10 e 17. 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Ana Maria está pedindo Gino e Geno. Tá esperando o quê? Levanta o volume, Ana Maria.

É, são 10 horas e 23 minutos, 10 e 23, aqui na 106.3 FM, o programa Brasil Sertanejo está no ar. É na companhia do teu amigo Machado, nós vamos até as 11 horas, mais ou menos desse jeito, é só música sertaneja. 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Chegando aí, vai lá para o pessoal da Sol Prime, Rogério e Rejane, mala vazia.

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cidade do Paulinho, né? Mas voltou aí para ver os pais e os primos. Esse encontro nesse exato momento com Francis Marasquim, tomando uma caipira, mas que tal esse Paulinho? Um abraço pro Paulinho, pro Francis, para essas famílias, né? A família do Paulinho, né? Paulinho, pra Ju, pro Paulinho, pro Francis, pra Preta, né? Pra moçada, pro Pedrinho, pro Joãozinho. Então aí festejando, assando um churrasco. Que maravilha! É o Marasquim, distribuidor de bebida multimarca. Show de bola! Beleza, Francis? Um abraço pro Francis, um abraço pro Paulinho. O Paulinho está pedindo, Ana Maria. É lenha molhada? É exatamente, né? Milionário José Henrique vai lá para a família Marasquim, aqui de Francisco Beltrão e lá de Astorga.

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2: É, são 10h40, 10h40 aqui na 106.3 FM, as melhores músicas sertanejas você ouve aqui no Brasil Sertanejo, em nome da Autolatas. 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Em nome da Autolatas está chegando aí, é Rogério e Rejane, Nuvens Escuras.

São 10h45 aqui na 106.3 FM, programa Brasil Sertanejo no ar. Ana Maria está pedindo Zezé de Camargo e Luciano, Do Jeito Que a Moçada

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1: É, são 10 horas e 48 minutos, 10 e 48 aqui na 106.3 FM. 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Vai lá para vocês, Giro e Geno, a galera do Chapéu.

São 10 horas e 56 minutos, nós estamos chegando na reta final do programaço Brasil Sertanejo. Fique ligadinho, ligadinho, fica na live, liga pra cá e pede suas músicas, ou entra no aplicativo que tá chegando aí, o Piquete Crioulo, com o Gauchinho da Fronteira, Gilmar da Labeta, tá chegando. É exatamente, né, com o Piquete Crioulo, e a partir de agora você pode pedir aquelas músicas gauchesca que você prefere. Peraí, meu irmão, em nome das Carlos Favareto, obrigado pela companhia, Carlos Favareto, também obrigado pela companhia do pessoal da Granduto, obrigado, obrigado pessoal da Granduto, também da 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Finalizando, chegando aí pra vocês, vocês vão ficar curtindo. É campeão do milênio e o Machado está se retirando. Tenham todos um bom final de domingo e um bom Piquete Crioulo aqui pro Gilmar da Labeta. E um abraço a todos. E eu fui-se embora.

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3: Onze e três.
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1: E vamos de Wilson Paim, um pito, e depois Wilson Paim reencontro.

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2: Tinha programa Pequeno Crioulo nesse domingo tão especial, não é verdade, gurial? 14/6/2026, 11:12. Programa Pequeno Crioulo.
3: Por onde foi na cidade?
2: É pra acabar com o cheque do leite, né, Gê? E depois tá chiando a chaleira morenaça com João Luiz Correia. O

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1: Lá se foi o cheque do leite e as bonitinhas tão com saudade, Ruth. Volta, Ruth. As gurias querem você aqui de novo.

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1: As que bueno, barbaridade, tchê. Programa Pequeno Crioulo nesse domingo tão especial. Quero mandar um abraço especial, grande amigo Idalino Menegoto, lá na Fazenda Guabiju. 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Vamos de marca, Luiz Carlos Borges. Fogo no fole. Abraço especial, gurizada do Rei na Brasa. É verdade.
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1: Bugio da Fronteira com os Serranos e depois Galpão Crioulo de Chão Batido.

0: vamos apresentar dicas e truques para a sua cozinha.
1: Para cortar o queijo em fatias, use uma faca sem corte. Nesse caso, ela cortará melhor que a faca afiada.
0: Daqui a pouquinho, tem muito mais. Fiquem com a gente.
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1: 11:37.

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6: Meio-dia e 3.

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1: Segurizada, lembrando, é verdade, olha que coisa mais linda, Rei da Brasa, é todas as quartas, quintas, sextas e sábados no aberto, das 19 às 23 horas. Segurizada, que espetinho, coisa mais linda do mundo, né? E tu é nosso convidado especial, vem participar. Tem espetinho de todos os países, né? Todos os países participantes da Copa 2026, o nosso Brasilzão, né, Che? Um empate bueno, uma barbaridade. É melhor o empate do que uma derrota, né, Che? Matamos na lita, né?
2: E do norte mudou o perfil, deixou para trás a campanha e a beleza dos campos dobrados.
1: E depois os monarcas Oswaldir e Carlos Magrão, querência amada. Depois João Luiz Correia, tacheando a chaleira.
2: É a

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8: Meio-dia e 28.
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10: Chega urizada, programa Piqueto Crioulo, neste domingo especial, 14 de junho de 2026, 12 horas e 28 minutos.
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10: E vamos de boas marcas, né? Vamos trazendo agora o Baitaca com Égua Baldosa e depois... com o Baitaca campeão do Fandango.

0: Picasso atirando.
1: Essa vai especial, grande amigo Zatão, de aniversário, né, Che? Ontem. Um abraço especial, grande amigo Zatão, Baitaca, Castração Apialo. Um abraço especial pro tio Nilo, né? Um abraço especial pro tio Zati, pra tia Julia. Um abraço especial pra todos segurizados curtindo o programa Piquete Crioulo. Então vamos de marca, né, tio? Inteirinha essa daqui, ó, né? Baitaca, Castração Apialo, né, Che? Mas que bueno, uma barbaridade. Vamos de marca, né, Che? Mas que coisa mais linda, né, Che? Simbora, moça!
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Vamos apresentar dicas e truques para a sua cozinha. Os bifes não ficarão duros nem formarão água se você não temperá-los com vinagre ou limão.

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Chegurizada o programa Pequeno Crioulo, chegando ao seu final. É verdade, um abraço especial a cada um de vocês, né, Che? Vamos mandar uma marca especial para essa turma. E lembrando, vamos pedir ao patrão celestial que regue bênçãos, principalmente de muita saúde a cada um de vocês, de muita proteção aos seus lares, e que me permitam estar novamente domingo que vem junto com vocês com mais um programa Pequeno Crioulo. Muito obrigado pela parceria, um abraço especial família Zatti, um abraço especial família Camargo, um abraço especial a gurizada lá da linha Bela União, um abraço especial Polaco, a patroa, um abraço especial toda a gurizada curtindo o programa Pequeno Crioulo. Vamos de marca então, trazendo essa daqui especial por demais, né, Che? É verdade. Lembranças do Porca Véia, né, Che?

Senhor dos céus e da terra, fonte do afeto mais puro. Perdão se só te procuro quando me encontro em desgraça, mas reconduz nossa raça aos valores do início, para que o teu sacrifício não tenha sido de graça.

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2: No combate da ponte do Irapuitã, em junho de 1923, no Alegrete, os maragatos se entrincheiraram na famosa Casa de Pedra do João Galã, um alegretense buenaço, pai de filhos que se tornariam ilustres, João Galã Júnior, Heitor Galã, por exemplo. O velho Galã era índio bueno, uma coisa por demais, mas surdo de um ouvido e que do outro não ouvia nada. O combate começara de manhã cedo entre as forças de Honório Lemes e Flores da Cunha, e lá pelas 10 da manhã tocou o telefone, já tinha, na Casa de Pedra. Um telefone, claro, daqueles antigos que quando um falava, todo mundo escutava. Era o dono da casa, de gente que queria saber sobre o combate. Depois de muitos gritos, que todo o Alegrete ouviu, o seu João entendeu que lhe perguntavam sobre os tiros. Que tiro? Perguntou ele. Surdo só fala gritando. Eles só se apontam e não se atiram. Quer dizer, fazia 2 horas que morria gente a balaço e ele ainda não tinha ouvido nenhum tiro. Ui, galetecido.
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1: Uma e 39.
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3: Uma e 59.
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2: 2:20.

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Salmo 121. Olho para os montes e pergunto: de onde me irá o meu socorro? O meu socorro vem do Senhor, que fez os céus e a terra. Ele, o seu protetor, está sempre alerta e não deixará que você caia. O protetor do povo de Israel nunca dorme, nem cochila. O Senhor guardará você. Ele está sempre ao seu lado para protegê-lo. O sol não lhe fará mal de dia, nem a lua de noite. O Senhor guardará você de todo perigo. Ele protegerá sua vida. Ele o guardará quando você for e quando voltar, agora e para sempre. Por isso, se você crer, levante as suas mãos, levante os seus olhos.

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2: Duas e trinta e nove.

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1: Duas e 57.
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0: Senhoras e senhores, Israel Salazar!
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3: Vamos que vamos, gurizada.
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2: A peçança tá formada e hoje eu vou pro Mascarreira. Tem que ter café no bule. Ô, de gêmeo, uma vaneira, diz aí, galera.

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4: Três e trinta e um.

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2: 3:51.
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3: Quatro e oito.

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4: Quatro e vinte e oito.

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3: Falar de João Fontoura, o Cabo João, como o chamamos carinhosamente, é falar das coisas do campo. É declamar um verso que conte uma ronda de tropa. É cantar uma milonga contando um tombo de um pialo ou um potro vendendo as garras campo afora. Porque ele é assim. Um gaúcho de alma grande e coração maior ainda. Um amigo, um irmão e ainda um bueno cevador de mate com erva pura folha. Conhecedor como poucos das lidas de campo. Um gaúcho natural de Alegrete que viveu a sua infância e parte da adolescência no interior, vivenciando e participando delas. Por isso esse amor e o gosto pelas pequenas coisas que fazem parte deste universo campeiro. E sabe, como poucos, transformar essas vivências em imagens e sons que também são interpretadas por estes grandes nomes do Rio Grande. Então, fica para os amigos que apreciam a verdadeira cultura gaúcha estes motivos de campo, que também são motivos para se cevar um bom mate amargo e parar para escutá-los.

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0: 4:47.

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3: 5 e 8.
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Aumenta o volume do seu rádio. A partir de agora tem Nando Pinheiro na área, tocando o que tem de melhor. Músicas de bandas, bandas e companhia, aqui na sua rádio. Vamos tocar as melhores, sem dúvida nenhuma. E as músicas de hoje, tá top!

E aí, tá gostando da nossa programação? Espero que sim, ó. Daqui a pouco eu estou de volta com mais Bandas e Companhia. Não saia daí! 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
4: 5:25.

volta aqui com Nando Pinheiro, no programa que você já sabe, já conhece e curte, Bandas e Companhia, porque aqui a música não para.

curtindo a nossa programação Bandas e Companhia com a apresentação de Nando Pinheiro. Deixa eu tomar uma aguinha ali, é coisa rápida. Daqui a pouco eu volto trazendo só as melhores Bandas e Companhia.

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Bandas e Companhia, tocando o que há de melhor pra você. De volta aqui, Nando Pinheiro. Vem que tem músicas de bandas, vem que tem as melhores da regionalidade do sul do Brasil. Bandas e Companhia, vamos conferir as próximas músicas.

0: Valeu, pessoal.
1: E aí, tá gostando da nossa programação? Espero que sim, ó. Daqui a pouco eu estou de volta com mais Bandas e Companhia. Não saia daí! 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

legal saber que você está na melhor programação do seu rádio. Fica ligado que daqui a pouco tem mais bandas e companhia para você que se liga nessa rádio. É já já, hein? Não sai da frequência. Banda.

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4: Seis e nove.

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4: 6:24.

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0: dia. Minha sogra, coisa engraçada.
1: Que houve? Não acredito, tá passando mal?
0: Não.
1: Vamos fazer o seguinte, a senhora foi achar guaiaca lá no fundo, perto do pé da laranjeira. Cuidado, mas o cachorro tá amarrado, não tem problema.
0: Não, não, não é nada disso,
1: ah, não é.
0: Meu

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3: Oi, gente! Chegamos com mais um Domingão Total. Alegria, alegria, gente! Como é que tá por aí? Tudo bom? A partir de agora tem muita alegria no seu rádio, onde você estiver. Ó, um beijo pra você, hein? Aumenta aí o som que o nosso Domingão Total já está no ar, levando muita alegria pra você, onde você estiver. Então vamos começar o programa de hoje, levando pra você muita alegria, muita música. E é claro, aqui você ouve e curte o seu som. Aumenta o som que o Domingão Total tá no ar.
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1: Seis e 54.

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0: Anitta! Obrigada!
1: Domingão Total. Bom demais, hein, gente? A gente volta já com mais Domingão pra você. Não sai daí, não. A gente volta já.

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2: Oi, gente, sou eu, seu amigo Jorge Amaral, por aqui em mais um Conexão Sertaneja. Nesse finalzão de semana gostoso, lindo e maravilhoso, de muita alegria, de muito alto astral e muita diversão. Final de semana é sempre bom demais. Então vem que o nosso Conexão está no ar.
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0: Vocês estão querendo me matar do coração, né? Meu Deus do céu.
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1: Gente, não saia daí que daqui a pouquinho tem muito mais pra você aqui no Conexão.
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1: 7:28.
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1: Sete e 36.

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0: Itamar José.
1: Alô, galera que se liga no microfone da Rádio Nauim, seja bem-vindo, muito boa noite. Domingão, dia 14, noite de futsal de Campeonato Paranaense. A partir de agora, aqui no microfone da Nauim, tem futsal no clima da Copa, também no clima do futsal. Liga Silver, tivemos rodada, tivemos Copa do Brasil Futsal. A Cel perdeu hoje em casa para a equipe do Joinville, surpresa no Campeonato Paranaense. O CAD venceu fora de casa. Bom para o Marreco, uma vitória hoje. O Marreco vai ocupar a vice-liderança do Campeonato Paranaense. A partir de agora, Itamar.

0: José Cláudio Melo, café na transmissão do futsal. Seja bem-vindo, muito boa noite. São 19 horas mais 43 minutos, 19 horas mais 43 minutos. As equipes estão na quadra fazendo ali o bate-bola, aquecimento. O público ainda é pequeno, a bola rola daqui a pouco às 20 horas. Até comentei aqui no Panorama Esportivo com o Cláudio e com alguns torcedores do Marreco também, um jogo atípico para domingo à noite, né? Não deu de entender aí a equipe do São Miguel, né? Jogar hoje à noite, apesar que tivemos alguns jogos aí do Campeonato Paranaense em rodadas de ontem à tarde. Hoje, por exemplo, domingo tivemos jogos aí da Copa do Brasil, Liga Silver também. Rodada do Campeonato Paranaense, nós tivemos os seguintes resultados. O Cláudio já vai chegar, já vai trazer aí a classificação. Então nós tivemos pela sétima rodada Pato Itaipulândia 2-2, Galo 2-1, venceu Moarama por 2-1, Palmas 1, Campo Mourão 3, Manuel Ribas 1, Cade 2, a grande surpresa, Paraná 2, Cascavel 4, jogo realizado hoje à tarde. Daqui a pouco São Miguel e Marreco, e teremos no dia 17 Ampere e a Céu pelo Campeonato Paranaense de Futsal. Campeonato Paranaense de Futsal. Cláudio Melo, boa noite, Melo. O que dá para falar desse jogo de hoje?
1: Muito bem, boa noite para você que está conosco. Estamos chegando com mais uma jornada esportiva num domingo frio, 20 horas do jogo, né? Um horário pouco atípico por ser domingo, clima de Copa do Mundo, é, aquilo que a gente comentou em off aí, né, se o Marreco vencer hoje, dá um salto na tabela, até porque houve zebra aí, né, a equipe do Manuel Ribas perdeu para o Cade Guarapuava, a tabela, ela favorece o Marreco se ele vencer hoje, eu até fico satisfeito porque eu não sou muito ganancioso, então, até um empate é bom para o Marreco hoje. O importante é não perder. Tem hoje a estreia do Douglinhas, né? Nós temos aí um jogador que chegou, que tem um grande potencial, ainda está se adaptando, muito tempo fora do Brasil, o Douglinhas, o camisa 18. E temos o Lizinho de volta, né? Que já fez a sua estreia lá em Campo Mourão, já jogou aqui contra a equipe do Atlântico, está melhor adaptado. Então vai encaixando as peças da equipe do Marreco ABF. Lógico que é jogo talvez de detalhe, né? Não tem muita gente no ginásio, Joelcio Marcelino, da cidade de São Miguel do Iguaçu, onde o amarelinho, como é chamado, São Miguel do Iguaçu, já foi campeão várias vezes no Campeonato Estadual Paranaense, né, do nosso estado, inclusive com o Baiano, na época, fazendo um grande trabalho aí nessa equipe. É uma equipe que tem tradição, tem camisa, claro que tem que respeitar todos, né? Não interessa quem é quem, tem que entrar com respeito, a gente sabe que não vai ganhar o jogo a hora que quer, como às vezes a gente vê em certos momentos, em algumas partidas de futsal, ou mesmo até de futebol. Então, jogo que a quadra até, ela é a quadra quase igual a do Barrudão, né? É aquela quadra emborrachada, e o clima, segundo informações vindo de lá, é de 18 graus na cidade de São Miguel do Iguaçu. É um clima bom, não é um clima tão frio, também não é tão quente, porque 18 graus, a região ali, uma região da Itaipu Binacional, né? São Miguel do Iguaçu, Missal, Itaipulândia, vai pegando ali Medianeira, né? Santa Terezinha, Itaipu, Foz do Iguaçu, é uma região mais quente, né, que a nossa região aqui do sudoeste do Paraná. Boa noite, propícia para se praticar o futsal. Esperamos e contamos, né, até mesmo com a sorte, né, do Marreco ABF hoje enfrentando a equipe do São Miguel do Iguaçu, sétima rodada, Campeonato Paranaense, Série Ouro. Então, é a sétima rodada. Marreco vencendo, Marreco ABF vencendo, dá um salto legal na tabela. Informação...
0: Cláudio, assim, ó, a classificação de momento, hein?
1: Eu tenho a classificação.
0: Quer passar aí?
1: Então, se o senhor me permitiu, eu só ia fazer um... Já eu tenho toda a informação aqui. Tá, deixa que eu passo aqui, então, enquanto o senhor vai anotando o texto aí. O Pato é líder, né? O Pato até que tropeçou, né? Esse empate com o Itaipulândia, 2-2, né? Não foi um bom resultado para o Pato, diga-se de passagem, porque jogou na Arena Petrikovski, né? E não foi lá um bom resultado, mas foi bom que o Pato empatou, né? O Pato com 19, o Campo Mourão segundo com 13, o Itaipulândia é hoje o terceiro com 13, o quarto é o Manuel Ribas, que tropeçou, tem 12 pontos, tropeçou em casa, perdeu para o Cádio Guarapó, por isso que eu falei que a tabela favorece o Marreco, a BF. E o Marreco hoje é quinto, com um jogo a menos que essas equipes que eu falei, com 11. Se vencer, vai para 14 e toma a segunda colocação do Campo Mourão. O sexto é o Galo Dois Vizinhos, que ganhou, né, na rodada, né, o Galo tem 11. O oitavo é o Cascavel, sétimo é o Cascavel, né, com 10. O oitavo é o Paraná Clube, 9. Você vê que o Paraná Clube começou arrancando bem, né, a estreia ganhou do Moarama lá em Moarama, né. O nono é o Moarama com 9. Aí vem o décimo, que o Acel Chopinzinho tem 8. Só que o Acel Chopinzinho tem o detalhe, tem um jogo a menos, tá? O 11º é o São Miguel com 7, que tem esse jogo para completar com o Marreco hoje, né? Tem 7. Claro, se ele vencer vai a 10, também está nessa briga aí, né? O 12º é o Ampere, que tem 6 pontos em 6 jogos, né? Ele tem um jogo a menos, ele tem um confronto aí com o Acel Chopinzinho, o Ampere, né? Para completar a 7ª rodada. O 13º é o Guarapuava, que tinha 1 ponto, ganhou ontem do Manuel Ribas e foi para 4 pontos. Lá embaixo, o Lanterninha, com 3 pontos, é a equipe do Palmas, né? Então, dá para ver que o campeonato está no equilíbrio grande aí. O jogo do Acel, é lá em Ampere esse jogo, hein? É quarta-feira, dia 17, 20 horas... Quarta-feira agora, 20 horas na Praça dos Arcos, no ginásio lá de Ampere. O Ampere recebe o Acel e aí completa-se a 7ª rodada. Então, tudo está a favor da equipe do Marreco. Claro que o jogo é fora de casa, não é em casa, mas eu repito, até mesmo o empate hoje é de bom tamanho para a equipe do Marreco Futsal. Se vencer, vai para segundo colocado.
0: É que vai para 14 pontos, né, Cláudio?
1: Não, se vencer, vai para segundo colocado.
0: E daí fica 5 pontos do Pato, que é o líder.
1: Se vencer, vai para segundo. Não interessa se é 12, é 13 ou é 14. Se ele tem 11 pontos, se ele faz 3, a matemática da minha época de aula é 14. Então, o Pato tem 19 e o Marreco, se vencer, vai a 14. E o Campo Mourão desce para terceiro, né? E aí o Itaipulândia vai para quarta e assim
0: sucessivamente. O Campo Mourão subiu, o Cascavel subiu, só que teremos confrontos aí, por exemplo, o Pato, Cláudio, vai ter que pegar os grandões. O que que o Marreco tem pela frente ainda?
1: O Pato
0: de grandões.
1: Não,
0: considerados.
1: Nós temos o Acel, que
0: já... times de Liga Nacional. O Campo Mourão no Arrudão, o Moarama no Arrudão, fora de casa a equipe do Cascavel. O Pato vai ter Acel pela frente. Vai ter, que tem um grande investimento, vai ter Cascavel, entendeu? Vai ter o Moarama, vai ter Campo Mourão. Então,
1: mas
0: uma vitória hoje abre um leque e abre uma possibilidade até no clássico em agosto de ser um divisor de águas para quem vai ficar na ponta da tabela.
1: O Pato não tem que se preocupar com A, com B, nem o Marreco com A, B. O último jogo do Pato, sabe aonde que é? Em casa contra o Camorão. Então, para fechar lá a 13ª rodada. Então, eu não me preocupo com A, B. Eu preocupo no momento. Hoje eu estou falando do jogo aqui. Eu não gosto de misturar salada de vinagre com leite, que dá problema, né? Hoje eu tô falando de um jogo que é São Miguel do Iguaçu e Marreco, que interessa ao Marreco uma vitória para subir para segundo colocado. Lá na frente, o Manuel Ribas em casa não perdeu pro Cádiz? Por que que eu vou Mas não existe lógica em futsal, senhor Itamar José, e nem em futebol. Não vem com esse papinho de, porque tem que pegar o A, tem que pegar o B. Interessa, cada jogo é um jogo diferente, é uma história. Nós perdemos um jogo com o Cascavel, ganhando de 3-0, sobrando, subindo nas tamancas, na arquibancada. Fomos incompetentes, tomamos 6-3. Por isso que cada jogo é uma história. Eu gosto de falar do jogo de hoje. O de amanhã, eu nem sei se eu vou estar vivo, mas eu falo de hoje.
0: 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Vamos ouvir aqui, né? Matéria que foi no ar no sábado, ontem, no Panorama Esportivo, com o presidente Tarcísio Bonetti do Marreco Futsal. A bola rola daqui a pouquinho, 20 horas. Acho que é interessante a gente ouvir o Tarcísio agora.
2: Bom, presidente Tarcísio, a nova diretoria, né, trabalhando na remontagem da equipe. Segunda-feira agora teremos a apresentação do Atsco, né? Não é mais novidade, né? E mais duas peças foram confirmadas. Essas peças serão divulgadas quando? Marreco evita divulgar os nomes, que tem os trâmites ainda, né? Boa tarde.
3: Boa tarde, então, cumprimentar todos os ouvintes. Então, a gente está trabalhando fortemente na contratação de novos reforços, né? O nosso vice-presidente Luciano Spessato, junto à comissão técnica, está fazendo esse trabalho. E é claro que é difícil, né? É difícil, de meio temporada, fazer essas contratações, mas nós estamos caminhando bem, né? E eu acho que o que a gente está observando é que o Marreco hoje está com bastante credibilidade, então...
2: O Marreco buscou e voltou a ter credibilidade, né?
3: Então o Marreco, dentro do mercado de jogadores, o Marreco voltou a ter credibilidade, então... grandes jogadores de alto nível que anteriormente não se dispunham a vir jogar no Marreco, hoje já estão vindo. E claro que nós temos essa equipe que está posta hoje, que está trabalhando, que está fazendo também um bom trabalho, né? E a gente tem que valorizar todos os atletas que hoje estão defendendo as cores do Marreco, e a gente tem... A gente quer muito que eles fiquem, trabalhem, e que os que estão chegando venham para ajudar.
2: Bom, assim, mais duas peças foram confirmadas, são 5 no total. Essas peças no exterior, né? Tem agora o trabalho que não é do dia para a noite, né? Depende aí também de documentação, de liberação.
3: Tem muitos atletas que estão em fim de temporada, em outros campeonatos. Eles precisam de liberação, eles também querem ter um pouquinho de folga, né? Para descansar. E tem a questão da documentação, tem passagem aérea, tem uma infinidade de situações que precisam ser trabalhadas, né, para que esses atletas cheguem em Francisco Beltrão, tem residência, tem que alugar apartamento, tem muita coisa que tem que ser feita para até o atleta estar tudo ok para começar a jogar.
2: Bom, são 5, mais uma peça para encerrar 6, 7. O que pensa esse novo grupo, você no comando?
3: Na verdade, o nosso vice-presidente Luciano, que está trabalhando isso junto com a comissão técnica, né? Então, a gente está praticamente no limite das possibilidades orçamentárias, né? Então, é claro que nós tivemos alguns jogadores que deixaram o clube, que obviamente também não estão mais onerando o clube, e outras situações que também nós colocamos, mas temos a questão orçamentária que precisa ser considerada, então a gente está bastante no limite, mas em torno de 5 jogadores ao total, né, no máximo 6 aí que seria esse para a formação desse desse elenco para a disputa até o final do ano, mas já pensando em 2027 também.
2: Bom, a questão é o seguinte, esses atletas até o final de junho agora estarão aqui, né? Precisam estar aqui ainda esse mês.
3: Ah, com certeza, né? Se a gente quer, principalmente na Liga, a gente precisa pontuar, então a gente precisa que esses atletas nos ajudem nessa missão aí de pontuar na Liga.
2: Bom, fato inédito em Beltrão, no futsal, pela primeira vez agora temos no futsal um conselho, no futebol, conselho deliberativo. Aqui no Marreco agora um conselho com empresários, né? O Jair, que já foi presidente, voltou, então pessoas voltando para o Marreco. Empresários voltando, né, dentro da diretoria para ajudar.
3: Isso, é aquilo que nós falamos de credibilidade, mas nós temos pessoas que estão voltando a ajudar, nós temos empresários que vão voltar a patrocinar, então tem uma nova vontade. É claro que a gente está só no início do trabalho, a gente quer pedir paciência para o torcedor, que daqui um pouco a gente consiga transformar tudo isso que está sendo feito fora de quadra para resultados dentro de quadra.
0: Muito bem, aí a palavra então do presidente Tarcísio. Cláudio, a bola vai rolar, tudo vai ficando pronto para o início do jogo, Melo. Jogo importantíssimo pelo Paranaense, porque depois vai para São Paulo, tem o Santo André dia 22, para jogar em casa com o Paraná Clube pelo Paranaense. Paraná que perdeu hoje para a equipe do Cascavel.
1: São Miguel de goleiro 2, Matheus, camisa número 8, Kaique, 17, Custódio, 28, Delegado, 77, Arthur. O técnico é Ramon Lima. Marreco ABF de Veloso, Amadeu, Dudu, Lucas, Reginato e Vitão. Essa é a equipe do Marreco ABF e também da equipe do São Miguel do Iguaçu. Tudo vai ficando pronto, é estadual, Série Ouro essa noite de domingo, jogo marcado aqui para as 20 horas em São Miguel do Iguaçu. 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
0: A bola tá rolando no Campeonato Paranaense.
4: Meio-dia e vinte.
0: A bola está rolando no Campeonato Paranaense. Vai dominando bola a equipe do Marreco com o goleiro Veloso. Lançou bola lá dentro da área. Vai tirar a defesa da equipe do São Miguel. Vem Vitão, chuta em cima do adversário e ganha lateral pelo lado direito da quadra no início do jogo. Vai dominando bola, Reginato toca a bola, onde está colocado o Vitão. Vitão dominou, empurra no Reginato, lá no Dudu, pelo lado esquerdo, a bola vai na área, pega o goleiro Matheus da equipe do São Miguel, sai jogando rápido, lançou pelo alto, mas a bola vai com muita força, vai para fora. É apenas reposição de bola para a equipe do Marreco Futsal aqui a Nauim. 23 anos com você, são 20 horas mais um minuto. Domina a bola a equipe do São Miguel aqui pelo lado esquerdo, vem dominando o Arthur, vai escapar do Reginato, vem Reginato e comete a primeira falta no jogo, Melo.
1: Escapado aqui pelo lado esquerdo, quadra de ataque da equipe do São Miguel, o Lucas Reginato, o menino, ele teve que fazer a falta, fez a falta, é uma falta em cima do Arthur. É uma falta já na quadra de ataque, né? Em favor da equipe do São Miguel. 0 São Miguel, 0 Marreco ABF. É começo de jogo em São Miguel. É a Série Ouro. 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
0: Falta para a equipe do São Miguel. Falta cobrada. Recebeu Kaique pelo lado direito. É marcação do Dudu em cima dele. Bola recuada no meio, onde vem dominando o Custódio. Vai lançar, lançou no lado esquerdo, não pega o Arthur. É lateral para a equipe do Marreco fazer a cobrança. 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Vai dominando bola a equipe do São Miguel pelo lado direito. vai chegando, Kaique lançou, prensou a bola, bate na defesa do Marreco, vai na área, pega Veloso, sai jogando, o Marreco bem dominante com o Reginato, manda a bola lá na quadra de ataque, a bola vai sair lateral para a equipe do São Miguel fazer a cobrança no início do jogo com 1 minuto e 45 segundos. 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Vai dominando bola a equipe do São Miguel com o delegado, lançou pelo meio, mas a bola foi para fora. Aqui é Nauim, 23 anos com você. Sai jogando a equipe do Marreco com o goleiro Veloso. Lançou bola lá na área. Vai tirar a defesa do São Miguel. São Miguel vem dominando como delegado. Atravessa a linha divisória pelo lado esquerdo. Chutou lá na entrada da área. Quem estava por lá? Amadeu. Manda a bola para fora. Lateral para a equipe do São Miguel fazer a cobrança. Lateral cobrado. Domina a bola. Lá pelo lado direito, Kaique. Kaique vem dominando. Fundo quadra, lado direito. Passe no Arthur. Mandou pro gol. A bola desvia na defesa do Marreco. Vai para fora. Escanteio. Último a tocar na bola, o Amadeu, Cláudio Melo.
1: É, girou lá do lado direito. Bateu, Amadeu. Interceptou a bola, mandou para o lado da linha de fundo, escanteio cobrado lado direito para a equipe do São Miguel. Primeiro tempo de jogo, início do jogo. São Miguel 0, Marreco ABF também 0, Série Ouro. 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
0: Defendeu Veloso, chegou com perigo São Miguel, Cláudio.
1: Marcação errada de novo, deixaram livre, olha, não dá, chegou atrasado o Dudu. Ele bateu e o goleiro Veloso fez a defesa. E na sequência houve a falta do atacante em cima do Amadeu. Falta em favor do Marreco. E falta tudo igual. Cometido uma pelo Marreco e uma também para a equipe do São Miguel do Iguaçu. 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Vai mexendo nas peças aí o técnico da equipe do São Miguel.
0: O Ramon Lima, o treinador do São Miguel, mexeu. O Marreco vem com o Amadeu. Mexeu no quarteto também a equipe do Marreco. Luizinho dominou, bola na área no Amadeu. Luizinho mandou de direita para fora do gol. Passados 3 minutos do primeiro tempo, 0 a 0. O árbitro marcou escanteio para o Marreco, Melo.
1: Bola desviou no chute do Luizinho, a bola desviou ali. É escanteio lado direito para a equipe do Marreco ABF. Começo de jogo 0 a 0. São Miguel do Iguaçu e Marreco ABF. 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
0: 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Faltando 16 minutos e 13 segundos para terminar o primeiro tempo. Tem lateral para cobrar. A equipe do Marreco, lateral cobrado. Domina a bola. Gustavinho entrou no jogo, segurou, tabelou a bola com o Luizinho. Devolve a bola atrás, onde está colocado o goleiro Veloso. Ele vai atravessar a linha divisória. Vem Veloso com o golinha. Faz o passe, onde está colocado o Dudu. Dudu no Ronald. O Marreco vai trabalhando bola agora com o Veloso. Recebeu na quadra de ataque. Não dá para bater, vai trabalhar. Trabalhando no Luizinho, no Dudu, na quadra de ataque, vai chegando a equipe do Marreco com Veloso, é o gol linha na equipe do Marreco, Veloso estuda, segura a bola, Veloso não tem pressa, vai organizando, toca a bola atrás, onde está colocado o Luizinho, Luizinho devolve a bola no Veloso, Veloso no Dudu, só fica marcando a equipe do São Miguel, vai mandar pro gol, Veloso vai chegar, Luizinho tira a defesa da equipe do São Miguel, Cláudio.
1: É, uma boa arma, né? A gente já sabe, é notório, né? É o Veloso jogando como goleiro linha. Agora ele foi muito bem, ali a defensiva da equipe do São Miguel acabou tirando, mas o Veloso fazendo esta função, ele é muito perigoso. 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
0: 0 a 0 o jogo. Faltando 14 minutos para terminar o primeiro tempo. Vai dominando bola a equipe do São Miguel, atrás com o goleiro Matheus. Ele vem dominando, ele vai lançar a bola. Lançou na quadra de ataque pelo lado esquerdo. Subiu de cabeça o Tomate, a bola foi para fora. Apenas reposição de bola. Não, o árbitro está marcando o lateral para a equipe do Marreco Futsal. Lateral cobrado, domina a bola o goleiro Veloso. Saiu da área, lado direito. Lançamento, bola na área no Luizinho. Sai o goleiro Matheus da equipe do São Miguel. Lançou na frente, Gustavinho vem na cobertura. Toca a bola para fora, lateral para a equipe do São Miguel fazer a cobrança. 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Chegou o São Miguel, o Marreco leva um susto, Cláudio Melo.
1: É, a marcação é errada, né? Subiu a marcação do Marreco e erraram no bote ali. Quase o São Miguel faz o gol. Tem que ficar atento nesse tipo de lance. O goleirão Veloso mandou para escanteio, já cobrado pela equipe do São Miguel, não deu em nada. 0 a 0, primeiro tempo de jogo em São Miguel do Iguaçu. Faltam 14 ainda para ser jogados. 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
0: Cláudio, que dá para falar do jogo faltando 13:50, 0 a 0.
1: Muito pouco tempo de jogo, né? Mas o Marreco tá com uma postura legal, tô gostando, só que não pode, aquele último lance ali, deu bote e errou, né? Tem que ter cuidado, porque de repente, num jogo
0: Luizinho
1: desse...
0: Luizinho vem dominando, vai mandar pro gol, em cima do Iago, na hora certa, ele tira a bola tava entrando, Cláudio Melo.
1: É, tem que aproveitar esse momento, quando a equipe do São Miguel errar, agora o Luizinho entrou como elemento surpresa pelo meio, ele bateu e a bola desviou no jogador da equipe do São Miguel do Iguaçu. Mas é que tá bem postado, tem que cuidar, só não pode é desligar. 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
0: Entrou o Douglas fazendo a estreia, ele toca a bola atrás no goleiro Veloso, o Marreco vem como golinho agora, Luizinho recebeu, lado esquerdo, tem o Douglas, vem o Ronald, fica com a bola, vai girando a equipe do Marreco, o Douglas já está lá no lado esquerdo, vem o Juninho também para trabalhar, fundo quadra, bola do Luizinho, dominou no Juninho, mandou pro gol, para fora, escanteio, Cláudio.
1: É, arrumou escanteio numa boa.
0: Não, o árbitro deu apenas reposição.
1: Não, deu tiro lateral para a equipe do São Miguel. Para mim, me pareceu que a bola foi para a linha de fundo, mas ele deu para a equipe da casa. Segue o jogo, 0 São Miguel, 0 Marreco ABF nesse primeiro tempo. 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
0: É, o Douglas entrou, agora está saindo. Com essa transição, Cláudio vai ganhando minutagem de quadra. Tá, né? Não vai ficar 5 minutos, 7 minutos, né?
1: Está entrando o Vicente ali, 77, no lugar dele. 0 para Marreco ABF, 0 São Miguel do Iguaçu, jogo em São Miguel pelo campeonato estadual. 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
0: Lateral, jogo tá parado. 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Domina a bola o goleiro Veloso. Ele lança, lançamento na entrada da área. E a bola vai na mão do goleiro Matheus. Sai jogando o São Miguel com o Matheus. Lançou bola lá na frente. A bola fica com o Marreco, com o goleiro Veloso. Veloso vem dominando, vai lançar a bola, lançou, longe, para fora. 0 a 0 o jogo. 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Não tem como avaliar o Douglas, né, Cláudio? Pouco tempo de quadra, né?
1: Ah, ele vai ter que ter mais tempo de jogo, mas claro, está chegando agora, mais partidas para avaliar ele, mas ele tem qualidade, deu para ver, no tocar na bola, né, no toque do passe, no momento que ele dominou a bola, a gente sabe que ele é um grande jogador que tem uma qualidade. Vamos aguardar que ele vai ganhando minutos, cada jogo que passa ele vai ganhando minutagem maior e claro, daqui um pouquinho ele já será bem entrosado com a equipe do Marreco ABF. 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
0: É, a melhor chance foi essa com o Ronald, o goleiro mandou para fora esse escanteio, né, meu?
1: E do lado bom dele, né, lado esquerdo, ele pegou com a perna esquerda, o goleirão Matheus espalmou para escanteio aqui do lado direito, para o Marreco ABF, que não deu em nada.
0: Vai chegando a equipe do São Miguel, bola na área, Veloso. São Miguel, Cláudio, tem uma postura de jogar no contra-ataque, jogando em casa, e espera uma recua, mas tem que cuidar, que tem jogadores interessantes, né?
1: É, ele está, já demonstrou, né? Você vê, né? Estamos chegando aí já a 9 minutos e pouco, de 9:20 jogados, né? Eles têm lançamento da defesa para o ataque, né? Essa é a postura da equipe do São Miguel, no contra-ataque.
0: Faltando 10:35, domina a bola a equipe do Marreco com o Juninho. Juninho vem dominando, toca a bola, está colocado o Dudu no Juninho. Adiantou agora a marcação a equipe do São Miguel. Dudu lançou no goleiro Veloso, sai da área, vem pelo lado direito, toca a bola no Vitão, entrou no jogo, atrás no Dudu. Vem dominando a bola a equipe do Marreco agora com o Juninho, segurou no Dudu, vai lançar no lado esquerdo, tira a defesa, volta a bola para o Marreco com o Dudu. Dudu recua a bola no goleiro Veloso, Veloso vem dominando, lançou no lado direito, onde está colocado o Dudu, segurou no Veloso, tabelou, passe no Juninho, Juninho no goleiro Veloso, Veloso no Juninho, vem Veloso, ninguém bate, acha um espaço, Marreco para bater, fica atrás a equipe do São Miguel, recebeu Veloso pelo lado direito da quadra, trabalhou a bola com Juninho lá pelo lado esquerdo, recebeu Dudu, segurou, marca um quadrante a equipe do São Miguel, domina na bola, Veloso, lançou fundo, quadra, pra ninguém, ninguém subiu e a bola vai pra fora, Cláudio.
1: É, mas essa é a jogada do Marreco, só errou o toque agora, o passe ali, o Veloso, né, mas tem que fazer isso, né, o São Miguel joga em casa, e o Marreco procurando.
0: Chegou na cara do gol, perdeu o Marreco, gol, na entrada da área, o Vitão demorou, e a defesa tirou, o Dudu fez a jogada, no Vitão, a bola passou e o Vicente na cara do gol, em cima do goleiro Marreco, perde o lance do gol.
1: Não dá pra perder lance capital, é jogo de detalhe, você perdeu um gol desse, como perdeu o Vicente, era ele e o goleiro Matheus, né? Ele teve a infelicidade de jogar em cima do goleiro da equipe do São Miguel, não dá pra perder, 0-0, primeiro tempo, tem 9:20 ainda, 9:30 para ser jogados neste primeiro tempo em São Miguel do Iguaçu, Série Ouro, Marreco e São Miguel. 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
0: Tira a defesa do São Miguel, a bola vai para fora, lateral para a equipe do Marreco, faltando 8:54 para terminar o primeiro tempo. Aqui é Nauim, 23 anos com você. Dudu vai cobrar, o lateral cobrou, toca a bola atrás no Amadeu. Amadeu empurra a bola no Reginato em cima do adversário. Olha o lance, vem Reginato, sai o goleiro Veloso. Se atrapalhou Reginato, Cláudio Melo.
1: Duas vezes, tem que ter cuidado ali. O Lucas é um menino novo ainda. É, tentou ser jogando, deu no pé do adversário na volta. Aí ele conseguiu, juntamente com o Veloso, safar-se da defesa. Mas tem que ter cuidado, principalmente com quem joga ali atrás, né? Você não pode perder que é o último homem ali. 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
0: Vai dominando a bola a equipe do Marreco com Dudu. Chuta a bola em cima do adversário, volta a bola atrás no goleiro Veloso, sai jogando no Dudu, vai trabalhar, trabalhou pelo lado direito, vem Amadeu, vai arrancar o Reginato, mas a bola vai para fora. Lateral para a equipe do São Miguel fazer a cobrança. 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Cláudio Marreco tem mais volume de jogo, mais posse de bola, mas o goleiro do São Miguel ainda fez uma defesa só.
1: É, só essa defesa ali do da jogada do Vicente, né, na cara dele. Ainda mais o Veloso se destacou, né, por isso que a gente sabe que às vezes não adianta você ter mais posse de bola, eu tenho 80% de posse de bola. E o outro tem 20%, você vai lá e faz um gol, né? Essa é a situação. Por isso que eu falo, ligadaço, não dá para bobear. 0-0, bom jogo, jogo corrido, jogo lá e cá, nesse 0-0.
0: É a segunda defesa, agora no chute do Amadeu, o goleiro pegou com
1: o Amadeu bateu por baixo ali, ele pegou. 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
0: É, lembrando que no Paranaense classificam 12, né? O primeiro, o segundo, o terceiro e o quarto não jogam o primeiro playoff. Mas quem ficar sempre na frente decide o playoff em casa.
1: É, mas o objetivo hoje é ficar entre os quatro, né?
0: Tem que ganhar o jogo, né?
1: É, por isso que a gente falou no início na tabela da competição. É ficar entre os quatro.
0: Vem olha dominando a bola, Caruso lançou a bola lá no lado esquerdo. Com muita força a bola vai para fora. Saiu jogando o Veloso, não valeu. O árbitro tá mandando voltar a bola lá. Tá voltando para a quadra, Gustavinho. O Douglas também entrou no jogo. Gustavinho dominou, toca a bola no Ronald, segura a bola, Ronald dominou para bater. O Douglas pega o goleiro, Cláudio.
1: Jogada de pivô, né? De costa ali, o Ronald, ele deu um toquezinho pro lado da linha de fundo, ali chegou o Douglas e bateu o Douglas, ou Douglas, como queira, o estreante, e o goleiro Matheus fez a defesa. Boa jogada da equipe do Marreco Futsal. 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
0: Faltando 6 minutos para terminar o primeiro tempo. Vai dominando a bola a equipe do Marré com o Dudu. Preferiu mandar pro gol. E a bola vai para fora. Poderia ter feito o passe. Segura a bola dele, meu.
1: 3-2, né? O Marré com a BF tinha um jogador numericamente a mais, né? Mas ele tentou bater de longe ali o menino Dudu e a bola foi para fora. 6 gravados para acabar o primeiro tempo. 0 São Miguel do Iguaçu, 0 Marreco ABF, Série Ouro em São Miguel do Iguaçu. 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
0: O São Miguel é um time assim que tem que cuidar, mas não está trazendo perigo, né, meu amor?
1: Não, ele toca muita bola e joga por uma bola, né? Joga lá atrás, faz os lançamentos longos. Essa é a jogada da equipe do professor Jabão Lima, o técnico do São Miguel do Iguaçu. Falta agora.
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1: Falta.
0: 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Tempo técnico aí, Cláudio.
1: É, pediu tempo o professor e o técnico da equipe do São Miguel do Iguaçu, né, vai tentar ajeitar alguma coisa, o Marreco está bem na partida, só não pode descuidar, a gente sempre fala isso. Teve aquele lance ali do menino Lucas Reginato, o jogo tá bom, tá equilibrado, o Marreco tem oportunidade de fazer gols, tem. O Veloso fez algumas defesas, fez também, o Matheus também. Então é um jogo lá e cá, jogo no detalhe. Quem errar menos pode levar a vitória. Mas é um jogo bem interessante, né? Bem jogado, com poucas faltas, né? E um jogo rápido, né? Essa é importante porque os jogadores estão fazendo aquilo que os respectivos treinadores pedem na quadra. 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Recomeça o jogo.
0: Recomeça o jogo, vem dominando bola a equipe do São Miguel. Para dominar a bola ali, o Iago. Iago dominou, toca a bola no lado esquerdo, recupera a bola a equipe do Marreco com o Luizinho. Roubou a bola, o Marreco vai trabalhando bola. E sofre a falta. Sem bola o Dudu.
1: Falta em cima do Dudu, falta ali na defesa em favor da equipe do Marreco, ABF. Em falta, tá tudo igual, duas para cada lado.
0: Vai chegando a equipe do São Miguel, Caruso. Dá um chute de esquerda longe. Eu comentei agora há pouco, não leva perigo no gol do Veloso, o São Miguel.
1: Teve só que no início ali duas defesas, né? Mas no mais, Barreco ABF está de boa, né? Jogando com tranquilidade, parece que está jogando no Arrudão. Está de bom tamanho a equipe do Barreco ABF até o momento. Claro que o placar não é de ninguém, é 0-0. Precisa fazer o gol.
0: Coopera... É um jogo bonito, Cláudio Melo?
1: É um jogo lá e cá, não é bonito. 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
0: A terceira falta cometida pela equipe do São Miguel, faltando 4:52, primeiro tempo, 0, São Miguel 0, para a equipe do Marreco. Amadeu cobrou lateral, tocou, a bola atrás no Douglas, tabelou bola com o Luizinho, lançou no Ronald na esquerda, para ninguém. 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André Veículos, 99105-5302, o telefone e o jogo, Cláudio Melo.
1: O jogo vai se arrastando, falta 4:27 para acabar o primeiro tempo. 0-0, tem que encaixar um lance, o Marreco está melhor que a equipe da casa, mas precisa encaixar aquele lance, né? Aquele lance de contra-ataque, chegar lá na frente do goleiro e fazer, não como o Vicente fez, errou, e ele, o goleiro Matheus, acabou errando ali o camisa 77 da equipe do Marreco aberto. Tem escanteio, o Marreco agora do lado esquerdo.
0: Mas criou muitas poucas chances de gol o Marreco até o momento.
1: Mas o São Miguel também não, né? É de igual para igual.
0: 4:16, escanteio para a equipe do Marreco pelo lado esquerdo, escanteio cobrado, mandou uma dupla gol, raspa o poste esquerdo e vai para fora, Cláudio.
1: Jogada ensaiada, veio o Matheus detrás na cobrança do escanteio e ele bate bem, né, Tamara? Olha com a perna esquerda, ele bateu muito bem, por muito pouco essa bola não entra. 0 para a equipe do São Miguel e do Iguaçu, 0 Marreco ABF, faltando 4 agora cravados para acabar o primeiro tempo. 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
0: Escanteio para a equipe do São Miguel cobrar. 4:20 para terminar o primeiro tempo. Escanteio cobrado, roubou a bola. Amadeu no Vitão, lançou bola na frente, mas tira a defesa. Se atrapalhou ali o camisa 16. Juan, sai o goleiro. Salva o Matheus Melo.
1: Atrapalhado ali no setor de defesa da equipe do São Miguel do Iguaçu, por muito pouco o Marreco, a BF não aproveita. Mas o goleiro Matheus saiu rápido com os pés, mandou a bola para a linha de lado. 3:52 para acabar o primeiro tempo. Série Ouro, São Miguel do Iguaçu 0, Marreco ABF também 0. 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
0: Tem escanteio para cobrar o Marreco pelo lado direito da quadra. 0-0 o jogo paranaense. Uma vitória, o Marreco vai para vice-liderança. Vai para a cobrança do escanteio, mandou o Juninho, escapou o São Miguel no contra-ataque, vai chegando pelo lado direito, a batida do Kaique, a bola vai para fora. Escanteio para o São Miguel, que saiu rápido no contra-ataque pelo lado direito, quadro. Cláudio, árbitro, está confirmando apenas lateral, né?
1: Já deu para perceber que as jogadas do São Miguel do Iguaçu é essa. Sai rápido no contra-ataque. Eles procuram por uma bola com rapidez, né? Essa é a jogada. Só que ele não quer que não ver, mas é desde o início do jogo. 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
0: Lateral vai ser cobrado pelo time do São Miguel. Lá pelo lado direito, vai o Custódio para cobrança. Vai mandar para o gol, para fora do gol. Faltando 3:30, pintou bola lá na área do São Miguel. Sai o goleiro Matheus. Segura, lançou rápida a bola no Iago. Iago toca a bola atrás, onde está colocado Tomate. Tomate vem dominando, lançou a bola no Juan. Bola lá no ataque, vai chegando o São Miguel na batida do camisa 99. O Jean, a bola passou perto, Cláudio.
1: E a marcação ficou longe.
0: O pé,
1: né,
0: do goleiro Veloso salvou.
1: Salvou, a marcação ficou longe. O Reginato subiu, não voltou. Tem que ficar mais ligado. E agora vai Marreco.
0: Pintou o contra-ataque, vem dominando o Juninho. Demorou demais. Vai chegando o São Miguel agora. Tem que fazer o passe, né, Cláudio Melo? Tá pintando um contra-ataque de 3-2.
1: E o Juninho perdeu a bola no contra-ataque. No camisa 10 da equipe do Marreco ABF. Esse tipo de jogada é o que o São Miguel quer. Roubar uma bola lá atrás, no seu setor de defesa, e ir para o contra-ataque. É o que eles querem desde o início do jogo. 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
0: 0-0, Marreco insiste, vai chegando agora o Reginato pelo lado esquerdo, chutou pro gol em cima do adversário. Lateral para o Marreco cobrar. 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O goleiro Veloso vem dominando pelo meio do corredor, toca a bola no Dudu, bola lá na área, tira a defesa da equipe do São Miguel, faltando 2:32. O São Miguel se organiza com Kaique, lançou na frente, curtou ali a defesa do Marreco com o
1: Reginato.
0: O Reginato vai ficando com a bola a equipe do São Miguel para dominar o Delegado. Delegado dominou, segurou, lançou a bola lá no lado direito, onde está colocado o Kaique. Kaique no Delegado, adiantou a marcação a equipe do Marreco, faltando 2 minutos para terminar o primeiro tempo, 0-0. O Delegado toca a bola atrás no goleiro Matheus, sai da área, vai lançar com o pé direito, lançou bola fundo quadra pelo lado esquerdo, fica com a bola o Custódio, rouba a bola agora o Dudu para a equipe do Marreco, mandou pro gol em cima do adversário, volta a bola para a equipe do Marreco para dominar o Reginato e empurra a bola onde está colocado o Vitão. Vitão devolve a bola atrás para sair do gol, para dominar Veloso. Tabelou a bola com o Dudu na entrada da área e o árbitro está parando o jogo. Está marcando o quê?
1: Falta
0: de ataque do Marreco?
1: Acho que houve empurrão ali, pelo que o arbitragem marcou. Outra coisa não vê. Ele marcou falta em favor da equipe do São Miguel ali no setor de defesa. 3 faltas cometidas pelo Marreco, ABF, 3 pela equipe do São Miguel do Iguaçu. Falta 1:34 para acabar o primeiro tempo. 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
0: Entrou Polguinho agora no jogo, domina a bola, Custódio, toca a bola no delegado, atrás, adiantou a marcação a equipe do Marreco, 1 minuto e 13 segundos para terminar o primeiro tempo, na minha opinião, muito fraco o primeiro tempo para São Miguel e Marreco, Cláudio.
1: Muito abaixo fraco. Daquilo esperado. Né?
0: Muito abaixo do esperado.
1: Eu esperava mais o São Miguel, né? Esperava mais também, claro, da nossa equipe, do Marreco ABF, mas as duas equipes não mereceram, por isso está 0-0, num jogo não tão disputado como a gente imaginava.
0: É um jogo marrento, né, Cláudio?
1: No primeiro tempo. Claro que nós vamos ter o segundo tempo e pode mudar a história, né?
0: Escanteio para a equipe do São Miguel cobrar. Escanteio. Vai para a cobrança do escanteio a equipe do São Miguel. Muita demora para a cobrança do escanteio. Vai cobrado escanteio e o gol!
1: Marcação aonde, meu Deus do céu?
0: A defesa ficou dormindo e o São Miguel abre o placar, Cláudio Melo.
1: Às vezes dá vontade de desistir, né? Como que não existe uma marcação, uma... Olha lá, olha, só observe o lance, ó. Ninguém. Ninguém marcando. Será que não tem treinamento, não estuda a jogada? E não é a primeira vez, né, Sérgio Tomás José, que a gente leva
0: toma
1: um gol.
0: Toma gol de escanteio.
1: Não é a primeira vez.
0: Toma gol de escanteio do São Miguel.
1: E até elas comentavam, ninguém merecia o placar. 0-0, está no finalzinho, claro, no primeiro tempo, ninguém merecia o placar. E agora você toma um gol de escanteio, infelizmente, né? É uma coisa que não é treinada, que não sei, eu não posso explicar. Já tomamos gol de lateral, tiro lateral, agora é de escanteio. Você vê o foco ali, os três aqui, ó, e ninguém marcando o cara. Não.
0: É o seguinte, Claudio, escanteio. Quem que faz a cobertura na linha?
1: No primeiro pau esquerdo,
0: na trave esquerda. Tem que ter alguém ali para fazer a cobertura. Aonde que a bola passou?
1: Acharam o gol, né? Ganharam de graça.
0: Ganharam o gol, né? Gol de graça.
1: De graça, infelizmente. Não sei se treina esse tipo de lance ou não. Também não. A gente vê alguns treinamentos, mas tem coisa que só Deus acredita. E o São Miguel não tem nada a ver, só o gol, né? Agora, pediu tempo técnico, o treinador da equipe do Marreco ABF, tá no finalzinho do primeiro tempo. Dá para buscar o empate? Dá. Mas que jogo esse?
0: Esse é o tipo do jogo para tu fazer 3 pontos fora de casa, né, Cláudio?
1: O jogo tá na mão, né, cara? O Marreco não está jogando mal, mas tem essas falhas, né? E essas falhas têm que ser corrigidas.
0: Bateu o Amadeu e o goleiro pegou. Bom goleiro, hein, Melo?
1: Boa. Mostrou qualidade até agora, né? É Matheus, mandou para escanteio.
0: Matheus, o goleiro.
1: Não, é do goleiro.
0: 1-0 para a equipe do São Miguel. Já falava que o jogo era ruim, era fraco, marrento.
1: Não. E ninguém merecia o placar de
0: merecia
1: a
0: o
1: vitória,
0: placar,
1: né?
0: O São Miguel achou o gol.
1: Achou o gol,
0: gol de escanteio.
1: Entregaram o gol para eles. Ó, tá aqui, faça o gol. 3 marcando, ninguém marcou ninguém.
0: Bem, dominando a bola, Amadeu vai com o Veloso, agora golinha na equipe do Marreco, fundo quadra, Gustavinho, tocou a bola para trás, não tem goleiro, a bola vai para fora. Tem que cuidar, né, Cláudio Melo?
1: Eu concordo que tem que arriscar, só que você não pode errar ali, você tá com o goleiro linha, você, ali, né, se você errar, pouco o rapaz não faz
0: por
1: o segundo gol.
0: Não sai o segundo, né?
1: Gol, né? E um jogo bem amarrento, mas rodado bem, né, Tamara? Olha aqui.
0: Olha lá, onde que tá o Ronald agora, ali no lado direito?
1: Agora tem. Antes não tinha ninguém.
0: Tem que ficar alguém, agora tá correto, né? Claro. Escanteio cobrado, olha o São Miguel, Ronald toca pra fora.
1: 37 corrido no meu aqui. Tá bom, tá de bom tamanho, tá na média. Escanteio, lado esquerdo para a equipe do São Miguel. Se cuida ali, né? Cuida ali pra não tomar o gol.
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1: Vai arremendando a equipe, né, alguns vão saindo, outros vão chegando, e aquilo que já foi comentado.
0: O goleiro Parisotto está aí no banco, mas deve ser, acho que, a sua última participação, né?
1: Deve sair.
0: Tá indo pro exterior, né? Vai dominando a bola a equipe do Marreco com o Juninho. Escapou pelo lado direito. Vem na cobertura e vai em cima dele ali. O Arthur tira, salva para a equipe do São Miguel. Vai terminar o primeiro tempo. Fim do primeiro tempo. Acreditem, São Miguel 1, Marreco 0, Cláudio.
1: Sem merecer. Na minha modesta opinião, né? Um jogo que é para terminar o 0-0, pelo que apresentou as duas equipes. E falha, mas uma falha clamorosa, né? Não vou ficar falando o dia inteiro. Tomar um gol de escanteio. Agora vai reclamar com o arbitragem. Que cadê? Não, não é reclamar. A falha houve, né? E isso aí agora é pensar
0: eu
1: no segundo
0: vejo
1: tempo.
0: Um jogo onde a arbitragem não está aparecendo.
1: Não está aparecendo no jogo, né? Não adianta o treinador a reclamar. Primeiro tem que reclamar dos jogadores dele, que não marcam e que não treinam essa jogada. Mas enfim. Tem o segundo tempo, né, também. Dá pra confiar, dá sim.

0: No dia 12, Palmas 1, Campo Mourão 3, Manuel Ribas 1, Cade 2, jogo realizado ontem. Hoje tivemos Paraná 2, Cascavel 4, em andamento São Miguel 1, Marreco 0, Ampere e Acel, dia 17 às 20 horas. O São Miguel, com esse resultado, está dando um pulo, Cláudio Melo, da 11ª posição para a 8ª posição na tabela de classificação. E o Marreco vai parando na 5ª posição com 11 pontos ganhos nesse momento no Campeonato Paranaense Futsal da Chave Ouro, Liga Nacional Futsal. Temos a primeira divisão e também a segunda divisão. Tivemos também a Copa da Liga. Copa da Liga com, hoje, por exemplo, a equipe do Joinville venceu, né, a equipe, na prorrogação, a equipe do Acel. O Acel, né, ficou fora. Aliás, foi pela Copa do Brasil esse jogo. Esse jogo foi pela Copa do Brasil. Nós tivemos hoje, pela Copa da Liga, Joaçaba 1, Carlos Barbosa 1, Apodi 1, Jaraguá 2, Acel Joinville 3-3. Não, foi pela Copa da Liga, não foi pela Copa do Brasil, foi pela Copa da Liga. Na prorrogação, venceu a equipe do Joinville. São Lourenço, ontem à tarde, venceu o Corinthians por 4-1. Então estão classificadas São Lourenço, Joinville, Jaraguá. Nós teremos ainda os seguintes jogos: São Caetano, Moarama. Também teremos Lages e Vélez, Juventude do Mato Grosso e América do Rio Grande do Norte, Dracena e Concórdia. E pela Liga Nacional Silver, vamos lá acompanhar como foi, quando são os próximos jogos. Liga Nacional para o Marreco a partir do dia 22. Então nós tivemos a 9ª rodada com Joaçaba 5, Blumenau 0, Vélez 0, São Lourenço 2, Apodi 4, Lages 2, São Miguel 2, Acel 3, Juventude 2, Vasco 3, São Caetano 2, Dracena 1, Concórdia 5, Esporte 2, Balsas 2, 10 para a equipe do América do Rio Grande do Norte. O São Lourenço joga agora dia 21 contra o São Caetano. E a equipe da Cel joga com o Vélez no dia 23, né, pela Liga Nacional Silver, que tem a seguinte classificação: lidera o São Caetano 22, segundo América 20, terceiro Acel 20, quarto Vélez 19, quinto Dracena 16, sexto São Lourenço 16, sétimo Vasco 15, oitavo Apodi 15, nono Joaçaba 13, décimo Blumenau 10, décimo primeiro Lages 9, décimo segundo São Miguel 7. Se classificam 12, também na Silver. 13º Concórdia 7, 14º Esporte 6, 15º Juventude 5, 16º Balsas 4 pontos. É a Liga Nacional na segunda divisão. E a Liga Nacional na primeira divisão tem jogos a partir agora desta semana que vai iniciar, né? Então nós teremos a partir desse mês de junho agora, a partir do dia 19, Tubarão, Minas, dia 20, Cascavel, Carlos Barbosa, Atlântico, Pato, Praia, Joinville, Jaraguá, Magnus, dia 21, Campo Mourão, Corinthians, dia 22, 20 horas, na segunda da semana que vem, Santo André, Marreco, dia 23, São Caetano e Umuarama. Que avaliação dá para fazer desse primeiro tempo de 1-0 São Miguel, Melo?
1: Tá certo. Vamos falar então do jogo. Antes eu quero falar aqui um pouquinho da Copa do Mundo, né? Está jogando nesse momento Costa do Marfim e Equador, 0-0. Primeiro tempo lá, 37 jogado no primeiro tempo. Holanda e Japão, jogo que eu assisti antes de vir aqui para a rádio, né? 2-2, que jogão, hein? Holanda sempre na frente, 1-0, 2-1. E o Japão buscou empate, 2-2, né? Tá certo, agora falar do jogo, né? O que interessa é o jogo. até comentava com o Itamar José aqui na transmissão,

0: que era um jogo, não era um jogo bonito, um jogo, né, um jogo laicá, mas era um jogo amarrado. O time da casa, o São Miguel, buscando sempre lances da defesa para o ataque, né, naquela chamada transição, né, de bola, é, por uma bola, na correria, toca lá na frente, os jogadores aparecem, e assim foi arrastando. O Marreco teve também as suas oportunidades. Acho que a mais clara de todos foi aquela do Vicente, né? Ele e o goleiro Matheus, bem observado, é um bom goleiro da equipe do São Miguel do Iguaçu, que fez a defesa. Ficou na cara do goleiro, né? E o Vicente não teve a competência de fazer o gol, né? Naquele momento do jogo, nesse 0-0, até comentei que 0-0 era de bom tamanho para as duas equipes, se o seu Vicente, camisa 77, faz o gol, era 1-0 para o Marreco ABF. E aí foi arrastando o jogo. Nós tivemos bons momentos, inclusive, com o próprio Veloso, chamando a responsa, jogando como goleiro linha, que é um trabalho que ele faz há muito tempo, né? É um goleiro, inclusive, que tem 4 gols. Agora eu tirei a dúvida, Itamar. Agora sim, agora eu tirei a dúvida. 1, 2, 3, 4 jogadores do Marreco na área e ninguém marcou ninguém. Agora deu para ver bem o lance, com mais tranquilidade. E aí o Marreco me toma um gol de escanteio, né? Infelizmente, acaba tomando um gol de escanteio e termina 1-0. Não que o Marreco seja mal. Pelo contrário, tá jogando bem, tá jogando igual para igual. O Marreco está fazendo um grande jogo. Só é esses detalhes. Nós tivemos um lance ali que o menino Lucas já perdeu também no setor de defesa, né? Foi tentar ser jogando e perdeu. E aí houve a saída do goleiro Veloso para fazer, auxiliar ele para tirar a bola. Então, esses detalhes tem que ser corrigido. Tem que minimizar. Mas nós já estamos falando isso aqui já faz um mês, né? Tem que minimizar, né? Não podemos estar errando. Tomando gol de faltas, gol de tiro lateral, hoje gol de escanteio. Isso já vem acontecendo já faz tempo. Então já não pode errar. Você está lá, você está dentro da quadra. Agora eu me corrigi. Os 4 jogadores do Marreco dentro da área e tomaram o gol de escanteio do lado direito. Agora eu observei bem o lance pela imagem. Agora eu fiquei mais bravo ainda, porque não dá para você tomar um gol num jogo morno, de 0-0, você toma o gol no final. Tem todo o segundo tempo pela frente. O Marreco tem aquela tônica, né? Às vezes tem que tomar um gol para acordar. Quem sabe agora no segundo tempo vem aí um goleiro linha, né? O Veloso seja mais acionado como goleiro linha, ou o próprio Amadeu, né? Ou a equipe também busca outra alternativa, porque chegar e não fazer gols, já estamos cansados de ver, né? Então, e o São Miguel também não é tudo aquilo, né, gente? É uma equipe que joga em casa, joga defensivamente e joga por uma bola. Joga sempre no erro do adversário. Perdeu a bola lá no ataque, o Marreco, a BF, eles vão para o contra-ataque. É o que eles pensam, o que eles estão fazendo. E fizeram todo o primeiro tempo, né? Não tem lá uma jogada, o cara vai rápido aqui, o cara no mano a mano, o um contra um, no X1, não tem. É um time do mesmo nível do Marreco, a BF, ou talvez até pior, mas está ganhando o jogo. Vem numa crescente em competições, né? Tanto na Silver como no campeonato estadual. Marreco tem condição, sim, de, no segundo tempo, vencer o jogo, claro. Tem que dar, a dinâmica tem que ser um pouquinho melhor, subir as linhas, né, e ir para cima. Não tem outra alternativa, até porque eu comentei aqui no início da jornada esportiva. Eu não sou pessimista, eu tenho que ser realista. Eu tenho que comentar com a razão e não com o coração. Até mesmo o empate é de bom tamanho. Dá para vencer? Dá para trazer 3 pontos? Dá. Mas tem que jogar agora diferente no segundo tempo. 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Está jogando nesse momento pela Série B 13ª rodada, o Operário está perdendo de 2-1 para o Botafogo de Ribeirão Preto, né? Jogo lá no interior de São Paulo, em Ribeirão Preto, e o Operário está perdendo o jogo, né? Mas o Operário tem que se recuperar, tem que se recuperar aí na competição. Está tomando 2-1 do Botafogo de Ribeirão Preto. E o jogo de hoje de manhã, assisti um pouco também. Às vezes eu passo lá na TV, o Juventude ganhou de 3-0 da Ponte Preta. Olha a Ponte Preta e o Guarani, né? As duas equipes lá de Campinas. O Guarani foi campeão brasileiro. Está caindo para a Série C, a equipe da Ponte Preta. Que lamentável o futebol de Campinas, né? Grandes equipes, né? Tanto a Ponte como o Guarani. Agora as duas equipes vão voltando lentamente. Vamos ter um segundo tempo aí. Tem que ser diferente, né, senhor Tamazé? Tem que jogar mais agora, jogar com mais inteligência.
1: Mostrar
0: agora.
1: Mais futsal, né, meu?
0: Mostrar um pouquinho mais. Aí não
1: muito
0: jogou,
1: fraco,
0: não...
1: na minha opinião.
0: Não jogou mal. É outra
1: muito
0: equipe
1: fraco
0: também.
1: Fraco o futsal apresentado.
0: Pelas duas equipes. Pelas
1: teve
0: duas.
1: Mais volume de jogo, mas não chegou.
0: Quando chega, não faz, né? Eu vi aquele lance do Vicente, né? Era o goleiro. O goleiro está na frente dele. Acabou não fazendo. Vamos ver o que vai dar agora no segundo tempo. Tem condições de vencer? Tem. 1-0, São Miguel do Iguaçu. Vamos para cima, Marreco, ABF.
1: Começa o segundo tempo.
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1: Agora o Marreco ataca na minha esquerda e o São Miguel à minha direita. Começa o jogo, reposição de bola para a equipe do Marreco, sai jogando o goleiro Veloso, empurra a bola no Douglas, vem dominando na frente, Ronald atrás no Amadeu, Amadeu vem dominando para receber o Dudu, empurra a bola no Douglas, devolve a bola atrás no Dudu, Amadeu no Douglas, adiantou a marcação, a equipe do São Miguel faz pressão no início do jogo, Amadeu dominou, lançou no lado esquerdo no Ronald, vai chegar na área, chega primeiro o delegado e toca a bola para fora, escanteio para a equipe do São Miguel, que vai vencendo o Marreco por 1-0, Melo.
0: Mas o Marreco chegou bem, com qualidade, com tranquilidade, boa bola do Rolid aqui no corredor, ganha escanteio pelo lado esquerdo a equipe do Marreco ABF. Começo de segundo tempo em São Miguel do Iguaçu. São Miguel 1, Marreco ABF 0, é o campeonato estadual.
1: Escanteio, Douglas no Ronald, mandou de esquerda, desvia na defesa lateral, lado esquerdo para a equipe do Marreco cobrar. Vai cobrar o Douglinhas fazendo a estreia, toca a bola no Reginato, atrás no Amadeu, mandou de esquerda para fora, longe, a bola sai jogando a equipe do São Miguel com Kaique, lançou a bola na frente para ninguém. 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
0: Tem que fazer isso, né? Tem que ir para cima, tem que buscar o gol do empate, está tomando 1-0, quem sabe até a virada a favor do Marreco. Tem que ir para cima. Escanteio no lado direito em favor da equipe do Marreco ABF. 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
1: Golinha, entendeu? Lá no lado direito, o passe do Veloso e o Dudu vai com bola e tudo para a lateral.
0: Eu falo, então, mas os meninos são novos ainda, né? Tem muito a aprender ainda, mas é o que tem, né? Não podemos reclamar, né?
1: Sai jogando a equipe do São Miguel com o Matheus, lançou a bola na área, vai Veloso, mas a bola saiu. Ganha lateral a equipe do São Miguel. Amanhã tá chegando o Atos, depois vem mais um pivô, mais um ala, tem que arrumar esse time aí, né, Melo?
0: Aos poucos vai arrumando, né? Vai consertando a equipe, né? Na verdade já é meio do ano e tal, mas o que me deixa bravo e irritado é tomar gol do escanteio. E gol de falta, Zé Sertamar, também já tomamos, né?
1: Vai dominando a bola a equipe do São Miguel, mas a bola foi para fora, lateral para a equipe do Marreco. 2 minutos passados no segundo tempo, 1-0 para o São Miguel. 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Lateral cobrado, Amadeu, toca a bola atrás, onde está colocado o Dudu, atrás no goleiro Veloso. Fundo, quadra, lançou na esquerda, no Douglinha, subiu a defesa do São Miguel, manda a bola para fora, é a lateral pelo lado esquerdo para a equipe do Marreco fazer a cobrança. Muita demora para cobrança, vai cobrar o Douglas agora, cobrou, tocou no Reginato, no Douglas, vem dominando o Douglas, no meio do corredor, toca a bola, está colocado o Amadeu, Amadeu segurou, lá na frente tem o Ronald, vai dominando o Douglas, empurra a bola onde está colocado o Amadeu, Amadeu dominou, no Reginato, lá pelo lado direito da quadra, limpou, não dá para bater, tabelou com Amadeu, Amadeu na frente no Ronald, vai chegando a equipe do Marreco, mandou pro gol, Douglas vai chegar, vai marcar, para fora do gol, Melo!
0: Mas chegou, né?
1: Mas chegou!
0: Chegou, pelo menos já anima a nós, né? Olha a jogada aí do Ronald, o Douglas bateu, voltou para ele e aí ele chutou por cima, né? Mas chegou pela primeira vez agora no segundo tempo, poderia ter feito o gol de empate. Safou seria a defesa da equipe do São Miguel. 1, São Miguel do Iguaçu, 0, Marreco ABF. Segundo tempo de jogo, tem 17:20 ainda para ser jogados. 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
1: 1, São Miguel, 0, Marreco. Marreco vem dominando a bola, entrou Léo Negrini no jogo agora, domina a bola Léo Negrini, não tinha entrado no jogo ainda, tabelou a bola com o Reginato vem dominando no Dudu, atrás, vai dominando a bola a equipe do Marreco com Dudu, recua a bola no goleiro Veloso, sai da área, não vai sair, vai tabelar, tabelou lá com o Gustavinho que entrou no jogo, entrou o Luizinho também no jogo, vai dominando a bola o Léo Negrini, rouba a bola, a equipe é do São Miguel, melhor para o São Miguel, que domina com o delegado vem dominando aqui pelo lado direito, roubou a bola o Marreco, mas o árbitro marca falta do Léo Negrini, Cláudio Melo.
0: Acho que ele pegou o pé de apoio, tanto é que o Léo nem esboçou muita reclamação, né? Se não é falta, é da cara do gol para a equipe do Marreco ABF. 16:37 para ser jogado no segundo tempo, 1-0, São Miguel do Iguaçu frente à equipe do Marreco ABF. 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
1: 16:28 para terminar o jogo. 1-0 para a equipe do São Miguel, sétima rodada do Campeonato Paranaense. Marreco vai parando na quinta posição com 11 pontos na tabela de classificação.
0: Tem jogo ainda.
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0: É que tem jogo, tem muito jogo, né, Tano? O Marreco está vindo com uma proposta diferente agora, tá agredindo mais, subindo as linhas, né? E o que está faltando agora, nesse momento, acredito eu que vá acontecer, é que o Veloso trabalhe um pouquinho mais como goleiro linha, que ele tem essa qualidade, quem sabe para empurrar o adversário lá no seu campo de defesa.
1: Domina a bola Dudu, empurra a bola lá no goleiro Veloso. Veloso vem dominando, mandou pro gol, pega o goleiro, vai chegando a bola na área do Marreco, vai pra fora no chute do Matheus, estava adiantado o goleiro Veloso.
0: É, o Veloso saiu pra fazer como goleiro linha, acabou dando a bola ficando nas mãos do goleiro Matheus, da equipe do São Miguel do Iguaçu. 1, São Miguel 0, Marreco. 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
1: Vai para a cobrança do lateral, a equipe do Marreco, Vitão, na entrada da área. O chute do Juninho, pegou o goleiro, voltou o rebote. O chute do Vitão na área, tira a defesa do São Miguel. 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Lateral cobrado pelo time do Marreco, muita força na bola. Dudu lançou no Juninho, não pega e a bola vai para fora. É lateral para a equipe do São Miguel fazer a cobrança, faltando 15:37 para terminar o jogo. O São Miguel marca pressão, marca lá em cima na primeira linha e volta no sistema antigo também de jogar por uma bola. Tá ganhando o jogo, tá arrastando o jogo, Melo.
0: É, e o nome do jogo agora é o goleiro Matheus. No segundo tempo pegou duas bolas ali. É, bom goleiro, como você observou, né? E direção fazendo aquele jogo do primeiro tempo, né? Por uma bola, vai, corre lá na correria. E o Marreco está bem melhor agora nesse segundo tempo. 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
1: Vai chegando São Miguel, bola na área e o gol. Gol do São Miguel. Thiago marca o segundo pelo lado esquerdo, contra-ataque rápido. O São Miguel faz 2-0 para cima do Marreco. Cláudio, 3 no ataque, só ficou o...
0: Quando o Dudu voltou já era, né? Não deu mais tempo. É, ficou só o Luizinho ali
1: atrás. Só o Luizinho atrás, né?
0: Não dá, gente. Você tá num jogo legal, você tá bem.
1: Posso ser sincero, Claudinho? É. Não tem como você insistir com o Dudu na quadra.
0: Não dá.
1: Não dá pra insistir com o Renato na
0: quadra.
1: Dá pra você insistir com o Polguinha na quadra.
0: Também não dá, né?
1: Não dá pra você insistir com o Léo Negrini na quadra.
0: Infelizmente não dá.
1: Aí o cara... Não pode ficar dependendo do juri.
0: Aí vem o cara no teu ouvido e fala, não, é só pro terceiro quarteto e o cara sai jogando. Vai entender um treinador desse, né? Bom, só se vinha a NASA para estudar a cabeça dele. Não dá, o reflexo tá aí, né? A gente não pode crucificar os meninos, né? Mas tá tudo errado, né? Não dá, tem que ser cara mais experiente, cara mais rodado, né? Infelizmente, tomamos o segundo gol quando tava melhor de novo. Tava bem no finalzinho do primeiro tempo, bem, de igual para igual, tomamos o gol do escanteio agora. Fica 3 lá na frente, daí não dá, né? Aí o segundo gol do Juan, camisa 16. Agora o Veloso tem essa qualidade, né? A gente busca muita confiança nele, né? Que é um goleiro que sabe fazer essa jogada lá na frente. Mas só o Veloso também não vai resolver.
1: Miguel, tudo isso não, São Miguel não, tá não ganhando o jogo no erro do
0: Marreco. No erro do Marreco, concordo, em número, gênero e grau. Nos erros do Marreco, tá 2-0 pro São Miguel. 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
1: 2-0 São Miguel, restaurante Padaria Sabores, atendimento de segunda a segunda, de domingo a domingo a partir das 11 horas da manhã, carnes grelhadas na chapa, carnes de panela, uma variedade de ensaladas, sobremesa fria, diariamente servindo marmitas na... 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
0: Pelo que representa o São Miguel, eu já colocaria o goleiro Linha. Ou o Amadeu, ou traria ali o Veloso, porque o São Miguel também não é tudo isso. 2-0, o placar não está definido, né? Marreco tem condições? Tem. Mas eu já ousaria muito mais e sairia com o goleiro Linha. 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
1: É, Claudio, a esperança que as peças que chegaram, aquelas que vão chegar...
0: É, mas não tem nada, né?
1: Que elas entrosem e que dê liga, né?
0: Hoje nós não temos, né? Temos que jogar com o que tem aqui e já estamos cometendo os erros faz muito tempo, hein? Então, nós temos que arrumar a casa com o que nós temos e os que vierem, né? Vamos confiar e ter esperança nisso, como você falou. É, toque de mão ali.
1: E que a arbitragem tá dando aí?
0: Toque de mão, jogador.
1: Faltando 13:45, tem muito jogo ainda pela frente.
0: Bastante. É, tem muito, né? Nada, não tá perdido, 2-0 é...
1: Claudio, mas é o tipo do jogo para você fazer vitória, né? Nada contra o São Miguel. Olha a pontuação do São Miguel.
0: Sim. E a qualidade dele?
1: Vai dar um salto agora na tabela.
0: E a qualidade? Eles não têm tanta qualidade. Agora falta competência mesmo do nosso time, desses apagões.
1: O Marreco não está sendo competente.
0: Concordo. E agora esse 2x0, agora voltou o Douglas.